0: 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Uma hora, avançamos para o Diário da Estação, na Estação Diária.
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2: Autoridade para a Prevenção e o Combate à Violência no Desporto, sediada em Viseu, proibiu 217 adeptos de aceder a recintos desportivos entre janeiro e junho deste ano. Destas interdições, 145 resultaram da posse ou utilização de artefactos pirotécnicos. No mesmo período, a autoridade decidiu 1.246 processos, com 573 condenações, 457 arquivamentos e 216 processos remetidos ao Ministério Público. Atualmente, 410 pessoas estão impedidas de entrar em recintos desportivos em Portugal, a maioria por decisões da autoridade. No arranque das competições profissionais de futebol, se apelou a dirigentes, atletas e adeptos que promovam o respeito, o fair play e a rejeição de qualquer forma de violência no desporto. A Câmara de Viseu aprovou o projeto de execução para a instalação de um sistema de videovigilância no Centro Histórico, Jogueiros, Rocio e Rua João Mendes. O investimento ronda os 1,4 milhões de euros e prevê a colocação de 54 câmaras de segurança, distribuídas por duas fases. O Executivo aprovou também o protocolo de cooperação com a PSP, que vai ficar responsável pela gestão e operacionalidade do sistema. Segundo o autarca João Azevedo, trata-se de um passo que classifica de histórico para reforçar a segurança de pessoas e bens do concelho. O acordo com a Polícia de Segurança Pública será formalizado, seguindo-se a submissão do projeto ao Ministério da Administração Interna, ainda durante este mês de agosto. Após a obtenção das autorizações necessárias, será lançado o concurso público para a instalação do sistema. No futuro, a Câmara de Viseu pretende ainda alargar a videovigilância ao Parque Urbano de Santiago. O município de Tondela volta a homenagear os agentes desportivos de concelho pelos resultados alcançados no primeiro semestre deste ano. A Gala do Desporto está marcada para 26 de dezembro no Pavilhão Municipal de Tondela e integrada na Semana Europeia do Desporto. A cerimónia vai distinguir atletas, clubes, treinadores, dirigentes e outros agentes que se destacaram ao longo da época, estando prevista a entrega de mais de uma centena de galardões. As candidaturas decorrem até 24 de agosto e podem ser apresentadas pelos clubes e agentes desportivos de concelho de Tondela. O Penalva de Castelo confirmou a continuidade de Carlos Agostinho como treinador principal para a equipa que vai disputar a divisão de honra da Associação de Futebol de Viseu. A direção renovou a confiança na equipa técnica, que mantém também Henrique Costa como treinador adjunto e Tony Rodrigues como treinador de guarda-redes. O arranque está marcado para 13 de setembro, com a deslocação a Nelas para a primeira jornada da divisão de honra de Viseu. Toda a informação está atualizada em estaçãodiariojornal.sapo.pt, também no site da Estação Diária Rádio em 968.fm.
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0: 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Previsão do estado do tempo para as próximas 24 horas. O Instituto Português do Mar e da Atmosfera está a prever para o distrito de Viseu céu pouco nublado ou limpo, com vento fraco, soprando fraco a moderado nas terras altas do norte e centro do país. O IPMA está ainda a prever uma pequena descida da temperatura, com o mercúrio dos termómetros a chegar aos 29 graus de máxima e a mínima a registrar valores perto dos 15 graus no distrito de Viseu.
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3: 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Bem-vindo à Estação Diária. Abrimos este espaço de emissão a ouvir som português e para iniciarmos como tu gostas, vem uma supernova. Fica atento em 96.8, antena 9680. Volto já a seguir, até já.
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0: 10, 13, José Alberto Ribeiro. 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
1: Estás na Estação Diária e estás muito bem, com a redação a chamar a atenção, que vem aí a informação do desporto. Só para quem quer estar por dentro do mundo desportivo. Não percas, porque já a seguir regresso com mais música sem parar.
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1: 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São estes alguns dos temas que vamos desenvolver no Desporto da Estação Diária. O Académico de Viseu já conhece o calendário das jornadas 3 e 4 da Primeira Liga. O Tondela já conhece o calendário para a 3ª e 4ª jornadas da Liga Mil Super. As equipas do Distrito de Viseu já conhecem o caminho para as primeiras eliminatórias na Taça de Portugal. O Centro Multiusos de Lamego recebe entre os dias 10 e 12 de agosto a Lamego Youth Cup, um torneio integrado na 2ª Semana da Juventude. Agora é só ficarem atentos ao desenvolvimento destes e outros temas no Desporto da Estação Diária. 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
3: O Académico de Viseu já conhece o calendário das jornadas 3 e 4 da Primeira Liga. Equipe orientada por Bruno Pinheiros, locação ao terreno do Marítimo no sábado 22 de agosto para o jogo que está marcado às 15h30 e que vai colocar frente a frente os dois clubes promovidos este ano ao principal escalão. Na jornada seguinte, os juizenses regressam ao estádio do Fontelo para receberem o Futebol Clube do Porto. A partida vai ser sábado 29 de agosto às 18h. Ambos os encontros vão ter transmissão com relato na Estação Diária. O Tondela já conhece data e hora para a terceira e quarta jornadas da Liga 2 de Futebol. Os Beirões disputam o primeiro destes encontros em casa, frente à Académica, na sexta-feira, 21 de agosto, às 20h15 da noite. Na ronda seguinte, a equipa orientada por Ricardo Costa desloca-se ao terreno da União de Leiria. Um jogo marcado também para uma sexta-feira, vai ser a 28 de agosto e às 18h. As equipas do Distrito de Viseu já conhecem o caminho das primeiras eliminatórias da Taça de Portugal do Futebol. Na primeira eliminatória, que está marcada para 29 e 30 de agosto, o Cifeis recebe o Sporting de Espinho, o Mortágua visita o Sporting da Covilhã e o Penalva de Castelo desloca-se ao terreno da Oliveirense. Já Lamelas e Castro Daire ficaram isentos e entram apenas na ronda seguinte. Na segunda eliminatória, o Castro Daire vai receber o Portimonense da Liga 2, enquanto o Lamelas vai jogar em casa frente ao vencedor do encontro entre Porto Alegrense e Santo António. O Tondela vai visitar o Imortal de Albufeira. Se seguir para a segunda ronda, o Cifeis defrontará o Leixões, o Mortágua terá pela frente o Leça e o Penalva do Castelo, caso elimine o Oliveirense, medirá forças com o Penafiel. O Centro Multiusos de Lamego recebe entre 10 e 12 de agosto a Lamego Youth Cup, um torneio integrado na segunda semana da juventude, um evento de 3 dias de competição desportiva. A prova arranca a 10 de agosto com o futebol 6 contra 6, no dia seguinte há futebol 5 contra 5 e a fechar, no dia 12, voleibol 4 contra 4. Um dos principais destaques desta competição é o formato das equipas, que serão mistas, reunindo participantes de diferentes escalões etários e atletas de várias modalidades. A organização é do município de Lamego e pretende com este evento promover a inclusão, o espírito de equipa e o convívio entre os jovens. Atualizamos toda a informação do desporto em Estação Diária e jornal.sapo.pt, também no site da Estação Diária Rádio em 968.fm.
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0: 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Previsão do estado do tempo para as próximas 24 horas. O Instituto Português do Mar e da Atmosfera está a prever para o Distrito de Viseu céu pouco nublado ao limpo, com vento fraco, superando fraco a moderado nas terras altas do norte e centro do país. O IPMA está ainda a prever uma pequena descida da temperatura, com o mercúrio dos termómetros a chegar aos 29 graus de máxima e a mínima a registrar valores perto dos 15 graus no Distrito de Viseu.
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4: Mais um grande São House na Estação Diária. Sabemos que os grandes apreciadores do House e Eletrónica agradecem. Para já, fica aí com uma pequena amostra daquilo que temos preparado para mais logo. Antena 9680.
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1: É o regresso do Diário da Estação e em muito pouco tempo ficamos por dentro do que mais importante vai acontecendo em primeira mão na Estação Oficial de Viseu. Fica atento, vem aí o Diário da Estação.
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7: 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São estas algumas das notícias que vamos destacar na edição do dia do Diário da Estação. A Autoridade para a Prevenção e o Combate à Violência no Desporto sediada em Viseu proibiu 217 adeptos de aceder a recintos desportivos entre janeiro e junho de 2026. A Câmara de Viseu aprovou um projeto de execução para a instalação de um sistema de videovigilância no centro histórico Jogueiros, Rússio e Rua João Mendes. O município de Tondela volta a homenagear os agentes desportivos do Conselho pelos resultados alcançados no primeiro semestre de 2026, numa gala marcada para 26 de setembro. O Sport Clube de Penalva do Castelo confirmou a continuidade de Carlos Agostinho como treinador principal para a época 2026-2027. Agora é só ficarem atentos ao desenvolvimento destes e outros temas no Diário da Estação.
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0: Duas horas.
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1: 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Vem o Diário da Estação.
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4: A Autoridade para a Prevenção e o Combate à Violência no Desporto, sediada em Viseu, proibiu 217 adeptos de aceder a recintos desportivos entre janeiro e junho deste ano. Destas interdições, 145 resultaram da posse ou utilização de artefactos pirotécnicos. No mesmo período, a autoridade decidiu 1.246 processos, com 573 condenações, 457 arquivamentos e 216 processos remetidos ao Ministério Público. Atualmente, 410 pessoas estão impedidas de entrar em recintos desportivos em Portugal, a maioria por decisões da autoridade. No arranque das competições profissionais de futebol, se apelou a dirigentes, atletas e adeptos que promovam o respeito, o fair play e a rejeição de qualquer forma de violência no desporto. A Câmara de Viseu aprovou o projeto de execução para a instalação de um sistema de videovigilância no Centro Histórico, Jogueiros, Rocio e Rua João Mendes. O investimento ronda os 1,4 milhões de euros e prevê a colocação de 54 câmaras de segurança, distribuídas por duas fases. O Executivo aprovou também o protocolo de cooperação com a PSP, que vai ficar responsável pela gestão e operacionalidade do sistema. Segundo o autarca João Azevedo, trata-se de um passo que classifica de histórico para reforçar a segurança de pessoas e bens do concelho. O acordo com a Polícia de Segurança Pública será formalizado, seguindo-se a submissão do projeto ao Ministério da Administração Interna, ainda durante este mês de agosto. Após a obtenção das autorizações necessárias, será lançado o concurso público para a instalação do sistema. No futuro, a Câmara de Viseu pretende ainda alargar a videovigilância ao Parque Urbano de Santiago. O município de Tondela volta a homenagear os agentes desportivos de concelho pelos resultados alcançados no primeiro semestre deste ano. A Gala do Desporto está marcada para 26 de dezembro no Pavilhão Municipal de Tondela e integrada na Semana Europeia do Desporto. A cerimónia vai distinguir atletas, clubes, treinadores, dirigentes e outros agentes que se destacaram ao longo da época, estando prevista a entrega de mais de uma centena de galardões. As candidaturas decorrem até 24 de agosto e podem ser apresentadas pelos clubes e agentes desportivos do Conselho de Tondela. O Penalva de Castelo confirmou a continuidade de Carlos Agostinho como treinador principal para a equipa que vai disputar a divisão de honra da Associação de Futebol de Viseu. A direção renovou a confiança na equipa técnica, que mantém também Henrique Costa como treinador adjunto e Tony Rodrigues como treinador de guarda-redes. O arranque está marcado para 13 de setembro, com a deslocação a Nelas para a primeira jornada da divisão de honra de Viseu. Toda a informação está atualizada em estaçãodiariojornal.sapo.pt, também no site da Estação Diária Rádio em 968.fm.
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1: 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Previsão do estado do tempo para as próximas 24 horas. O Instituto Português do Mar e da Atmosfera está a prever para o distrito de Viseu só um pouco nublado ao limpo, com vento fraco, superando fraco a moderado nas terras altas do norte e centro do país. O IPMA está ainda a prever uma pequena descida da temperatura, com o mercúrio dos termómetros a chegar aos 29 graus de máxima e a mínima a registrar valores perto dos 15 graus no distrito de Viseu.
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6: 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Já daqui a pouco vem o Diário da Estação, na Estação Oficial de Viseu.
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3: 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E assim abrimos este espaço de emissão Super Estação. Sou nacional em 96.8. A seguir tenho preparado para ti uma supernova. Música acabada de estrear. Para ouvires com a máxima atenção, fica connosco.
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1: Soltas da Estação, as informações mais relevantes e recentes sobre os artistas da moda, aqueles que estão durante todo o dia em 96.8. 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Deixa-te ficar.
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1: Informação de meia e meia hora aqui na tua estação diária. Estamos quase em cima da hora para dar lugar ao desporto. São as notícias em destaque em 96.8. Fica por aí, até já.

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1: 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São estes alguns dos temas que vamos desenvolver no Desporto da Estação Diária. O Académico de Viseu já conhece o calendário das jornadas 3 e 4 da Primeira Liga. O Tondela já conhece o calendário para a 3ª e 4ª jornadas da Liga Mil Super. As equipas do Distrito de Viseu já conhecem o caminho para as primeiras eliminatórias na Taça de Portugal. O Centro Multiusos de Lamego recebe entre os dias 10 e 12 de agosto a Lamego Youth Cup, um torneio integrado na 2ª Semana da Juventude. Agora é só ficarem atentos ao desenvolvimento destes e outros temas no Desporto da Estação Diária. 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
3: O Académico de Viseu já conhece o calendário das jornadas 3 e 4 da Primeira Liga. Equipa orientada por Bruno Pinheiros, locação do Treino do Marítimo, no sábado 22 de agosto, para o jogo que está marcado às 15h30 e que vai colocar frente a frente os dois clubes promovidos este ano ao principal escalão. Na jornada seguinte, os juizenses regressam ao Estádio do Fontelo para receberem o Futebol Clube do Porto. A partida vai ser sábado 29 de agosto, às 18h30. Ambos os encontros vão ter transmissão com relato na Estação Diária. O Tondela já conhece data e hora para a terceira e quarta jornadas da Liga 2 de Futebol. Os Beirões disputam o primeiro destes encontros em casa, frente à Académica, na sexta-feira, 21 de agosto, às 20h15 da noite. Na ronda seguinte, a equipa orientada por Ricardo Costa desloca-se ao terreno da União de Leiria. Um jogo marcado também para uma sexta-feira, vai ser a 28 de agosto e às 18h. As equipas do Distrito de Viseu já conhecem o caminho das primeiras eliminatórias da Taça de Portugal do Futebol. Na primeira eliminatória, que está marcada para 29 e 30 de agosto, o Cifeis recebe o Sporting de Espinho, o Mortágua visita o Sporting da Covilhã e o Penalva de Castelo desloca-se ao terreno da Oliveirense. Já Lamelas e Castro Daire ficaram isentos e entram apenas na ronda seguinte. Na segunda eliminatória, o Castro Daire vai receber o Portimonense da Liga 2, enquanto o Lamelas vai jogar em casa frente ao vencedor do encontro entre Porto Alegrense e Santo António. O Tondela vai visitar o Imortal de Albufeira. Se seguir para a segunda ronda, o Cifeis defrontará o Leixões, o Mortágua terá pela frente o Leça e o Penalva do Castelo, caso elimine o Oliveirense, medirá forças com o Penafiel. O Centro Multiusos de Lamego recebe entre 10 e 12 de agosto a Lamego Youth Cup, um torneio integrado na segunda semana da juventude. É um evento de 3 dias de competição desportiva. A prova arranca a 10 de agosto com o futebol 6 contra 6, no dia seguinte há futebol 5 contra 5 e a fechar, no dia 12, voleibol 4 contra 4. Um dos principais destaques desta competição é o formato das equipas, que serão mistas, reunindo participantes de diferentes escalões etários e atletas de várias modalidades. A organização é do município de Lamego e pretende com este evento promover a inclusão, o espírito de equipa e o convívio entre os jovens. Atualizamos toda a informação do desporto em Estação Diária e jornal.sapo.pt, também no site da Estação Diária Rádio em 968.fm.
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0: 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Previsão do estado do tempo para as próximas 24 horas. O Instituto Português do Mar e da Atmosfera está a prever para o Distrito de Viseu céu pouco nublado ao limpo, com vento fraco, superando fraco a moderado nas terras altas do norte e centro do país. O IPMA está ainda a prever uma pequena descida da temperatura, com o mercúrio dos termómetros a chegar aos 29 graus de máxima e a mínima a registrar valores perto dos 15 graus no Distrito de Viseu.
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3: Mais uma pista de dança, o melhor do som house e eletrónica na Estação Diária. Só para quem gosta de batidas mais aceleradas. Lá mais para a frente, a seguir ao sinal horário das 23, temos 3 horas de emissão. Basta ficares bem ligado em 96.8 com a Estação Diária.
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0: 7-10, Carlos Manuel Costa. Bem-vindos a mais uma grande hora na Estação Diária, Estação Oficial de Viseu. Carlos Manuel Costa, na Estação Diária. Superestação com o som nacional sempre na abertura de cada hora. E para continuarmos em bom ritmo, Supernova, nos próximos minutos. De segunda a domingo.
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6: 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São estas algumas das notícias que vamos destacar na edição do dia do Diário da Estação. A Autoridade para a Prevenção e o Combate à Violência no Desporto, sediada em Viseu, proibiu 217 adeptos de aceder a recintos desportivos entre janeiro e junho de 2026. A Câmara de Viseu aprovou um projeto de execução para a instalação de um sistema de videovigilância no centro histórico Jogueiros, Rússio e Rua João Mendes. O município de Tondela volta a homenagear os agentes desportivos do concelho pelos resultados alcançados no primeiro semestre de 2026, numa gala marcada para 26 de setembro. O Sport Clube de Penalva do Castelo confirmou a continuidade de Carlos Agostinho como treinador principal para a época 2026-2027. Agora é só ficarem atentos ao desenvolvimento destes e outros temas no Diário da Estação.
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4: A Autoridade para a Prevenção e o Combate à Violência no Desporto, sediada em Viseu, proibiu 217 adeptos de aceder a recintos desportivos entre janeiro e junho deste ano. Destas interdições, 145 resultaram da posse ou utilização de artefactos pirotécnicos. No mesmo período, a autoridade decidiu 1.246 processos, com 573 condenações, 457 arquivamentos e 216 processos remetidos ao Ministério Público. Atualmente, 410 pessoas estão impedidas de entrar em recintos desportivos em Portugal, a maioria por decisões da autoridade. No arranque das competições profissionais de futebol, se apelou a dirigentes, atletas e adeptos que promovam o respeito, o fair play e a rejeição de qualquer forma de violência no desporto. A Câmara de Viseu aprovou o projeto de execução para a instalação de um sistema de videovigilância no centro histórico, Jogueiros, Rocio e Rua João Mendes. O investimento ronda os 1,4 milhões de euros e prevê a colocação de 54 câmaras de segurança, distribuídas por duas fases. O Executivo aprovou também o protocolo de cooperação com a PSP, que vai ficar responsável pela gestão e operacionalidade do sistema. Segundo o autarca João Azevedo, trata-se de um passo que classifica de histórico para reforçar a segurança de pessoas e bens do concelho. O acordo com a Polícia de Segurança Pública será formalizado, seguindo-se a submissão do projeto ao Ministério da Administração Interna, ainda durante este mês de agosto. Após a obtenção das autorizações necessárias, será lançado o concurso público para a instalação do sistema. No futuro, a Câmara de Viseu pretende ainda alargar a videovigilância ao Parque Urbano de Santiago. O município de Tondela volta a homenagear os agentes desportivos de concelho pelos resultados alcançados no primeiro semestre deste ano. A Gala do Desporto está marcada para 26 de dezembro no Pavilhão Municipal de Tondela e integrada na Semana Europeia do Desporto. A cerimónia vai distinguir atletas, clubes, treinadores, dirigentes e outros agentes que se destacaram ao longo da época, estando prevista a entrega de mais de uma centena de galardões. As candidaturas decorrem até 24 de agosto e podem ser apresentadas pelos clubes e agentes desportivos de concelho de Tondela. O Penalva de Castelo confirmou a continuidade de Carlos Agostinho como treinador principal para a equipa que vai disputar a divisão de honra da Associação de Futebol de Viseu. A direção renovou a confiança na equipa técnica, que mantém também Henrique Costa como treinador adjunto e Tony Rodrigues como treinador de guarda-redes. O arranque está marcado para 13 de setembro, com a deslocação a Nelas para a primeira jornada da divisão de honra de Viseu. Toda a informação está atualizada em estaçãodiariojornal.sapo.pt, também no site da Estação Diária Rádio em 968.fm.
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1: 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Previsão do estado do tempo para as próximas 24 horas. O Instituto Português do Mar e da Atmosfera está a prever para o distrito de Viseu só um pouco nublado ao limpo, com vento fraco, superando fraco a moderado nas terras altas do norte e centro do país. O IPMA está ainda a prever uma pequena descida da temperatura, com mercúrio dos termómetros a chegar aos 29 graus de máxima e a mínima a registrar valores perto dos 15 graus no distrito de Viseu.
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2: 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Estes são os primeiros minutos desta emissão Superestação. A Rádio Oficial de Viseu tem um espaço de emissão especialmente pensado para te dar mais grandes músicas. Continua ligado no 96.8 na playlist da Estação Diária. Volto já a seguir, deixa-te ficares.
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0: 10-13, José Alberto Ribeiro. Ora viva, nos próximos minutos, há mais música na Estação Oficial de Viseu. José Alberto Ribeiro, na Estação Diária. Vamos avançar para os destaques que, à hora certa, irão fazer parte do Diário da Estação, de segunda a domingo, na Estação Oficial de Viseu.
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5: 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São estes alguns dos temas que vamos desenvolver no Desporto da Estação Diária. O Académico de Viseu já conhece o calendário das jornadas 3 e 4 da Primeira Liga. O Tondela já conhece o calendário para a 3ª e 4ª jornadas da Liga Mil Super. As equipas do Distrito de Viseu já conhecem o caminho para as primeiras eliminatórias na Taça de Portugal. O Centro Multiusos de Lamego recebe entre os dias 10 e 12 de agosto a Lamego Youth Cup, um torneio integrado na 2ª Semana da Juventude. Agora é só ficarem atentos ao desenvolvimento destes e outros temas no Desporto da Estação Diária.
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0: Notícias de caráter esportivo, bloco das 3:30.
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3: O Académico de Viseu já conhece o calendário das jornadas 3 e 4 da Primeira Liga. Equipe orientada por Bruno Pinheiros, locação de terreno do Marítimo, no sábado 22 de agosto, para o jogo que está marcado às 3:30 da tarde e que vai colocar frente a frente os dois clubes promovidos este ano ao principal escalão. Na jornada seguinte, os juizenses regressam ao Estádio do Fontelo para receberem o Futebol Clube do Porto. A partida vai ser sábado 29 de agosto, às 6 da tarde. Ambos os encontros vão ter transmissão com relato na Estação Diária. O Tondela já conhece data e hora para a terceira e quarta jornadas da Liga 2 de Futebol. Os Beirões disputam o primeiro destes encontros em casa, frente à Académica, na sexta-feira, 21 de agosto, às 8:15 da noite. Na ronda seguinte, a equipa orientada por Ricardo Costa desloca-se ao terreno da União de Leiria. Um jogo marcado também para uma sexta-feira, vai ser a 28 de agosto e às 6 da tarde. As equipas do Distrito de Viseu já conhecem o caminho das primeiras eliminatórias da Taça de Portugal do Futebol. Na primeira eliminatória, que está marcada para 29 e 30 de agosto, o Cifeis recebe o Sporting de Espinho, o Mortágua visita o Sporting da Covilhã e o Penalva de Castelo desloca-se ao terreno da Oliveirense. Já Lamelas e Castro Daire ficaram isentos e entram apenas na ronda seguinte. Na segunda eliminatória, o Castro Daire vai receber o Portimonense da Liga 2, enquanto o Lamelas vai jogar em casa frente ao vencedor do encontro entre Porto Alegrense e Santo António. O Tondela vai visitar o Imortal de Albufeira. Se seguir para a segunda ronda, o Cifeis defrontará o Leixões, o Mortágua terá pela frente o Leça e o Penalva do Castelo, caso elimine o Oliveirense, medirá forças com o Penafiel. O Centro Multiusos de Lamego recebe entre 10 e 12 de agosto a Lamego Youth Cup, um torneio integrado na segunda semana da juventude, um evento de 3 dias de competição desportiva. A prova arranca a 10 de agosto com o futebol 6 contra 6, no dia seguinte há futebol 5 contra 5 e a fechar, no dia 12, voleibol 4 contra 4. Um dos principais destaques desta competição é o formato das equipas, que serão mistas, reunindo participantes de diferentes escalões etários e atletas de várias modalidades. A organização é do município de Lamego e pretende com este evento promover a inclusão, o espírito de equipa e o convívio entre os jovens. Atualizamos toda a informação do desporto em Estação Diária e jornal.sapo.pt, também no site da Estação Diária Rádio em 968.fm.
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0: 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Previsão do estado do tempo para as próximas 24 horas. O Instituto Português do Mar e da Atmosfera está a prever para o Distrito de Viseu só um pouco nublado ao limpo, com vento fraco, superando fraco a moderado nas terras altas do norte e centro do país. O IPMA está ainda a prever uma pequena descida da temperatura, com o mercúrio dos termómetros a chegar aos 29 graus de máxima e a mínima a registrar valores perto dos 15 graus no Distrito de Viseu.
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19:22. 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
1: De regresso à informação na Estação Diária. Já daqui a pouco vem o Diário da Estação, na Estação Oficial de Viseu. Logo a seguir volto com mais música sem parar. Fica por aí.
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7: 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São estas algumas das notícias que vamos destacar na edição do dia do Diário da Estação. A Autoridade para a Prevenção e o Combate à Violência no Desporto sediada em Viseu proibiu 217 adeptos de aceder a recintos desportivos entre janeiro e junho de 2026. A Câmara de Viseu aprovou um projeto de execução para a instalação de um sistema de videovigilância no centro histórico Jogueiros, Rússio e Rua João Mendes. O município de Tondela volta a homenagear os agentes desportivos do concelho pelos resultados alcançados no primeiro semestre de 2026, numa gala marcada para 26 de setembro. O Sport Clube de Penalva do Castelo confirmou a continuidade de Carlos Agostinho como treinador principal para a época 2026-2027. Agora é só ficarem atentos ao desenvolvimento destes e outros temas no Diário da Estação.
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1: 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A Autoridade para a Prevenção e o Combate à Violência no Desporto, sediada em Viseu, proibiu 217 adeptos de aceder a recintos desportivos entre janeiro e junho deste ano. Destas interdições, 145 resultaram da posse ou utilização de artefactos pirotécnicos. No mesmo período, a autoridade decidiu 1.246 processos, com 573 condenações, 457 arquivamentos e 216 processos remetidos ao Ministério Público. Atualmente, 410 pessoas estão impedidas de entrar em recintos desportivos em Portugal, a maioria por decisões da autoridade. No arranque das competições profissionais de futebol, se apelou a dirigentes, atletas e adeptos que promovam o respeito, o fair play e a rejeição de qualquer forma de violência no desporto. A Câmara de Viseu aprovou o projeto de execução para a instalação de um sistema de videovigilância no centro histórico, Jogueiros, Rocio e Rua João Mendes. O investimento ronda os 1,4 milhões de euros e prevê a colocação de 54 câmaras de segurança, distribuídas por duas fases. O Executivo aprovou também o protocolo de cooperação com a PSP, que vai ficar responsável pela gestão e operacionalidade do sistema. Segundo o autarca João Azevedo, trata-se de um passo que classifica de histórico para reforçar a segurança de pessoas e bens do concelho. O acordo com a Polícia de Segurança Pública será formalizado, seguindo-se a submissão do projeto ao Ministério da Administração Interna, ainda durante este mês de agosto. Após a obtenção das autorizações necessárias, será lançado o concurso público para a instalação do sistema. No futuro, a Câmara de Viseu pretende ainda alargar a videovigilância ao Parque Urbano de Santiago. O município de Tondela volta a homenagear os agentes desportivos de concelho pelos resultados alcançados no primeiro semestre deste ano. A Gala do Desporto está marcada para 26 de dezembro no Pavilhão Municipal de Tondela e integrada na Semana Europeia do Desporto. A cerimónia vai distinguir atletas, clubes, treinadores, dirigentes e outros agentes que se destacaram ao longo da época, estando prevista a entrega de mais de uma centena de galardões. As candidaturas decorrem até 24 de agosto e podem ser apresentadas pelos clubes e agentes desportivos de concelho de Tondela. O Penalva de Castelo confirmou a continuidade de Carlos Agostinho como treinador principal para a equipa que vai disputar a divisão de honra da Associação de Futebol de Viseu. A direção renovou a confiança na equipa técnica, que mantém também Henrique Costa como treinador adjunto e Tony Rodrigues como treinador de guarda-redes. O arranque está marcado para 13 de setembro, com a deslocação a Nelas para a primeira jornada da divisão de honra de Viseu. 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Previsão do estado do tempo para as próximas 24 horas. O Instituto Português do Mar e da Atmosfera está a prever para o distrito de Viseu só um pouco nublado ao limpo, com vento fraco, superando fraco a moderado nas terras altas do norte e centro do país. O IPMA está ainda a prever uma pequena descida da temperatura, com mercúrio dos termómetros a chegar aos 29 graus de máxima e a mínima a registrar valores perto dos 15 graus no distrito de Viseu. 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
4: Ora, estamos nós para vos dar as boas-vindas para mais uma hora Superestação.
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1: 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Primeiros minutos desta emissão de Superestação na Estação Diária.
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1: Sessão de abertura na Estação Diária para mais Superestação. E durante as próximas horas, grandes músicas sem parar em 96.8. Fica connosco.
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1: Para escutares na próxima sequência que preparámos na playlist da Estação Diária, Soltas da Estação. E logo a seguir, vêm aí os temas que merecem relevo nos diferentes tops do mercado da música. Até já.
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0: Estação Diária, boa noite. Atualizamos os principais títulos das notícias de caráter desportivo. Vêm os comerciais e o bloco de informação. Voltaremos para a segunda meia hora com muito mais energia. Fiquem bem.
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1: São estes alguns dos temas que vamos desenvolver no Desporto da Estação Diária. O Académico de Viseu já conhece o calendário das jornadas 3 e 4 da Primeira Liga. O Tondela já conhece o calendário para a 3ª e 4ª jornadas da Liga Meu Super. As equipas do Distrito de Viseu já conhecem o caminho para as primeiras eliminatórias na Taça de Portugal. O Centro Multiusos de Lamego recebe entre os dias 10 e 12 de agosto a Lamego Youth Cup, um torneio integrado na 2ª Semana da Juventude. Agora é só ficarem atentos ao desenvolvimento destes e outros temas no Desporto da Estação Diária. 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
4: Já a seguir, bloco de informação desportiva às 4h30.
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5: O Académico de Viseu já conhece o calendário das jornadas 3 e 4 da Primeira Liga. Equipa orientada por Bruno Pinheiro, deslocação do Reino do Marítimo no sábado 22 de agosto para o jogo que está marcado às 3h30 e que vai colocar frente a frente os dois clubes promovidos este ano ao principal escalão. Na jornada seguinte, os juizenses regressam ao Estádio do Fontelo para receberem o Futebol Clube do Porto. A partida vai ser sábado 29 de agosto às 6h. Ambos os encontros vão ter transmissão com relato na Estação Diária. O Tondela já conhece data e hora para a terceira e quarta jornadas da Liga 2 de Futebol. Os Beirões disputam o primeiro destes encontros em casa, frente à Académica, na sexta-feira, 21 de agosto, às 8h15 da noite. Na ronda seguinte, a equipa orientada por Ricardo Costa desloca-se ao terreno da União de Leiria. Um jogo marcado também para uma sexta-feira vai ser a 28 de agosto e às 6h. As equipas do Distrito de Viseu já conhecem o caminho das primeiras eliminatórias da Taça de Portugal do Futebol. Na primeira eliminatória, que está marcada para 29 e 30 de agosto, o Cifeis recebe o Sporting de Espinho, o Mortágua visita o Sporting da Covilhã e o Penalva de Castelo desloca-se ao terreno da Oliveirense. Já Lamelas e Castro Daire ficaram isentos e entram apenas na ronda seguinte. Na segunda eliminatória, o Castro Daire vai receber o Portimonense da Liga 2, enquanto o Lamelas vai jogar em casa frente ao vencedor do encontro entre Porto Alegrense e Santo António. O Tondela vai visitar o Imortal de Albufeira. Se seguir para a segunda ronda, o Cifeis defrontará o Leixões, o Mortágua terá pela frente o Leça e o Penalva do Castelo, caso elimine o Oliveirense, medirá forças com o Penafiel. O Centro Multiusos Lamego recebe entre 10 e 12 de agosto a Lamego Youth Cup, um torneio integrado na segunda semana da juventude, um evento de 3 dias de competição desportiva. A prova arranca a 10 de agosto com o futebol 6 contra 6, no dia seguinte há futebol 5 contra 5 e a fechar no dia 12, voleibol 4 contra 4. Um dos principais destaques desta competição é o formato das equipas, que serão mistas, reunindo participantes de diferentes escalões etários e atletas de várias modalidades. A organização é do município de Lamego e pretende com este evento promover a inclusão, o espírito de equipa e o convívio entre os jovens. Atualizamos toda a informação do desporto em Estação Diária e jornal.sapo.pt, também no site da Estação Diária Rádio em 968.fm.
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4: 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Previsão do estado do tempo para as próximas 24 horas. O Instituto Português do Mar e da Atmosfera está a prever para o Distrito de Viseu céu pouco nublado ao limpo, com vento fraco, superando fraco a moderado nas terras altas do norte e centro do país. O IPMA está ainda a prever uma pequena descida da temperatura, com o mercúrio dos termómetros a chegar aos 29 graus de máxima e a mínima a registrar valores perto dos 15 graus no Distrito de Viseu.
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0: 10-13, José Alberto Ribeiro. De volta à hora para vos darmos a conhecer os temas mais comerciais da rádio. José Alberto Ribeiro, na Estação Diária. Estivemos aí com o melhor da música que vai rodando na antena da Estação Diária. Não percam as notícias. Prometemos regressar em força de segunda a domingo.
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0: acontecer, os temas mais comerciais da rádio. Vêm aí algumas das melhores faixas que se destacaram em quase todas as pistas de dança. Fiquem muito bem na Estação Oficial de Viseu.
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0: Estação Diária. Boa noite. Praticamente no final de hora, altura para fazermos mais uma pausa na música e darmos a conhecer os títulos do Diário da Estação. Ainda antes de encerrarmos a hora, vêm os comerciais. Depois do sinal horário, voltamos para mais uma hora na Estação Diária.
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1: São estas algumas das notícias que vamos destacar na edição do dia do Diário da Estação. O distrito de Viseu foi o segundo mais afetado pelos incêndios em Portugal entre janeiro e julho, com 8.172 hectares ardidos, o equivalente a 15% da área total consumida pelas chamas no país. O município de Tondela volta a homenagear os agentes desportivos do concelho pelos resultados alcançados no primeiro semestre de 2026, numa gala marcada para 26 de setembro. A exposição Fórmula Mágica Patente Musa do Caramulo já recebeu mais de 15 mil visitantes desde a inauguração a 18 de julho. O Académico de Viseu regressa este domingo à Primeira Liga 37 anos depois, com uma deslocação ao Estádio da Luz para defrontar o Benfica. Agora é só ficarem atentos ao desenvolvimento destes e outros temas no Diário da Estação. 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

0: 5 horas.
1: 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A Autoridade para a Prevenção e o Combate à Violência no Desporto, sediada em Viseu, proibiu 217 adeptos de aceder a recintos desportivos entre janeiro e junho deste ano. Destas interdições, 145 resultaram da posse ou utilização de artefactos pirotécnicos. No mesmo período, a autoridade decidiu 1.246 processos, com 573 condenações, 457 arquivamentos e 216 processos remetidos ao Ministério Público. Atualmente, 410 pessoas estão impedidas de entrar em recintos desportivos em Portugal, a maioria por decisões da autoridade. No arranque das competições profissionais de futebol, se apelou a dirigentes, atletas e adeptos que promovam o respeito, o fair play e a rejeição de qualquer forma de violência no desporto. A Câmara de Viseu aprovou o projeto de execução para a instalação de um sistema de videovigilância no centro histórico, Jogueiros, Rocio e Rua João Mendes. O investimento ronda os 1,4 milhões de euros e prevê a colocação de 54 câmaras de segurança, distribuídas por duas fases. O Executivo aprovou também o protocolo de cooperação com a PSP, que vai ficar responsável pela gestão e operacionalidade do sistema. Segundo o autarca João Azevedo, trata-se de um passo que classifica de histórico para reforçar a segurança de pessoas e bens do concelho. O acordo com a Polícia de Segurança Pública será formalizado, seguindo-se a submissão do projeto ao Ministério da Administração Interna, ainda durante este mês de agosto. Após a obtenção das autorizações necessárias, será lançado o concurso público para a instalação do sistema. No futuro, a Câmara de Viseu pretende ainda alargar a videovigilância ao Parque Urbano de Santiago. O município de Tondela volta a homenagear os agentes desportivos de concelho pelos resultados alcançados no primeiro semestre deste ano. A Gala do Desporto está marcada para 26 de dezembro no Pavilhão Municipal de Tondela e integrada na Semana Europeia do Desporto. A cerimónia vai distinguir atletas, clubes, treinadores, dirigentes e outros agentes que se destacaram ao longo da época, estando prevista a entrega de mais de uma centena de galardões. As candidaturas decorrem até 24 de agosto e podem ser apresentadas pelos clubes e agentes desportivos de concelho de Tondela. O Penalva de Castelo confirmou a continuidade de Carlos Agostinho como treinador principal para a equipa que vai disputar a divisão de honra da Associação de Futebol de Viseu. A direção renovou a confiança na equipa técnica, que mantém também Henrique Costa como treinador adjunto e Tony Rodrigues como treinador de guarda-redes. O arranque está marcado para 13 de setembro, com a deslocação a Nelas para a primeira jornada da divisão de honra de Viseu. Toda a informação está atualizada em estaçãodiariojornal.sapo.pt, também no site da Estação Diária Rádio em 968.fm. 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
2: Previsão do estado do tempo para as próximas 24 horas. O Instituto Português do Mar e da Atmosfera está a prever para o distrito de Viseu céu pouco nublado ao limpo, com vento fraco, superando fraco a moderado nas terras altas do norte e centro do país. O IPMA está ainda a prever uma pequena descida da temperatura, com mercúrio dos termómetros a chegar aos 29 graus de máxima e a mínima a registrar valores perto dos 15 graus no distrito de Viseu.
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1: 16-19, Ângela Faria da Cunha.
3: Aí estamos nós de volta, para que possas ficar por dentro do que mais importante vai acontecendo na Estação Diária.
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3: Para recuperarmos grandes músicas, estão aí clássicos da estação em 96.8. Liga na Estação Diária.
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4: A Estação de Abertura é mais um espaço de emissão na Estação Diária. Começamos com Super Malha Tuga e para que possamos prosseguir nesta edição supernova. Nos próximos minutos há mais música na Estação Oficial de Viseu. Fiquem bem.
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2: Estamos de regresso à hora. Temos aí mais informação relativa às diferentes bandas que vamos rodando na Estação Diária. Soltas da Estação em 96.8 FM. Até já.
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0: Estação Diária, boa noite.
1: Atualizamos os principais títulos do desporto, informação que vai para o ar logo a seguir ao bloco dos comerciais. Estaremos de novo convosco para avançarmos para a segunda meia hora desta emissão.
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8: 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São estes alguns dos temas que vamos desenvolver no Desporto da Estação Diária. O Académico de Viseu já conhece o calendário das jornadas 3 e 4 da Primeira Liga. O Tondela já conhece o calendário para a 3ª e 4ª jornadas

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4: O Académico de Viseu já conhece o calendário das jornadas 3 e 4 da Primeira Liga. Equipe orientada por Bruno Pinheiros, locação do Terreno do Marítimo, no sábado 22 de agosto, para o jogo que está marcado às 15h30 e que vai colocar frente a frente os dois clubes promovidos este ano ao principal escalão. Jornada seguinte, os juizenses regressam ao Estádio do Fontelo para receberem o Futebol Clube do Porto. A partida vai ser sábado 29 de agosto, às 18h. Ambos os encontros vão ter transmissão com relato na Estação Diária. O Tondela já conhece data e hora para a terceira e quarta jornadas da Liga 2 de Futebol. Os Beirões disputam o primeiro destes encontros em casa, frente à Académica, na sexta-feira, 21 de agosto, às 20h15 da noite. Na ronda seguinte, a equipa orientada por Ricardo Costa desloca-se ao terreno da União de Leiria. Um jogo marcado também para uma sexta-feira, vai ser a 28 de agosto e às 18h. As equipas do Distrito de Viseu já conhecem o caminho das primeiras eliminatórias da Taça de Portugal do Futebol. Na primeira eliminatória, que está marcada para 29 e 30 de agosto, o Cifeis recebe o Sporting de Espinho, o Mortágua visita o Sporting da Covilhã e o Penalva de Castelo desloca-se ao terreno da Oliveirense. Já Lamelas e Castrodeiro ficaram isentos e entram apenas na ronda seguinte. Na segunda eliminatória, o Castrodeiro vai receber o Portimonense da Liga 2, enquanto o Lamelas vai jogar em casa frente ao vencedor do encontro entre Porto Alegrense e Santo António. O Tondela

0: vai visitar o Imortal de Albufeira. Se seguir para a segunda ronda, o Sinfãs defrontará o Leixões, o Mortágua terá pela frente o Leça e o Penalva do Castelo, caso elimine o Oliveirense, medirá forças com o Penafiel. O Centro Multiusos Lamego recebe entre 10 e 12 de agosto a Lamego Youth Cup, um torneio integrado na segunda semana da juventude. Um evento de 3 dias de competição desportiva. A prova arranca a 10 de agosto com o futebol 6 contra 6, no dia seguinte há futebol 5 contra 5 e a fechar no dia 12, voleibol 4 contra 4. Um dos principais destaques desta competição é o formato das equipas, que serão mistas, reunindo participantes de diferentes escalões etários e atletas de várias modalidades. A organização é do município de Lamego e pretende com este evento promover a inclusão, o espírito de equipa e o convívio entre os jovens. Atualizamos toda a informação do desporto em Estação Diária e jornal.sapo.pt, também no site da Estação Diária Rádio em 968.fm.
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1: 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Previsão do estado do tempo para as próximas 24 horas. O Instituto Português do Mar e da Atmosfera está a prever para o distrito de Viseu céu pouco nublado ao limpo, com vento fraco, superando fraco a moderado nas terras altas do norte e centro do país. O IPMA está ainda a prever uma pequena descida da temperatura, com o mercúrio dos termómetros a chegar aos 29 graus de máxima e a mínima a registrar valores perto dos 15 graus no distrito de Viseu.
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0: 10-13, José Alberto Ribeiro. Olá, viva! Está aí mais um início de emissão na Estação Diária. José Alberto Ribeiro, na Estação Diária. Vem aí o melhor som house da estação. 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
1: Boa noite. Voltámos à música em direção aos super clássicos. Recorda aí a frequência 96.8 ou, se preferires, podes ainda seguir-nos no site oficial da Estação Diária, facebook.com/estaçãodiária. 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

Estação Diária. Boa noite. Cumprimos mais uma hora de emissão. Está aí a altura de revelarmos os principais títulos do Diário da Estação. Tudo a postos para que possamos saber as novidades que irão ter desenvolvimento logo após o sinal horário. Não percam as notícias. Prometemos regressar em força. Fiquem bem.

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0: São estas algumas das notícias que vamos destacar na edição do dia do Diário da Estação. O distrito de Viseu foi o segundo mais afetado pelos incêndios em Portugal entre janeiro e julho, com 8.172 hectares ardidos, o equivalente a 15% da área total consumida pelas chamas no país. O município de Tondela volta a homenagear os agentes desportivos do concelho pelos resultados alcançados no primeiro semestre de 2026, numa gala marcada para 26 de setembro. A exposição Fórmula Mágica Patente Musa do Caramulo já recebeu mais de 15 mil visitantes desde a inauguração a 18 de julho. O Académico de Viseu regressa este domingo à Primeira Liga 37 anos depois, com uma deslocação ao Estádio da Luz para defrontar o Benfica. Agora é só ficarem atentos ao desenvolvimento destes e outros temas no Diário da Estação. 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

0: 6 horas.
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4: Autoridade para a Prevenção e o Combate à Violência no Desporto, sediada em Viseu, proibiu 217 adeptos de aceder a recintos desportivos entre janeiro e junho deste ano. Destas interdições, 145 resultaram da posse ou utilização de artefactos pirotécnicos. No mesmo período, a autoridade decidiu 1.246 processos, com 573 condenações, 457 arquivamentos e 216 processos remetidos ao Ministério Público. Atualmente, 410 pessoas estão impedidas de entrar em recintos desportivos em Portugal, a maioria por decisões da autoridade. No arranque das competições profissionais de futebol, se apelou a dirigentes, atletas e adeptos que promovam o respeito, o fair play e a rejeição de qualquer forma de violência no desporto. A Câmara de Viseu aprovou o projeto de execução para a instalação de um sistema de videovigilância no Centro Histórico, Jogueiros, Rocio e Rua João Mendes. O investimento ronda os 1,4 milhões de euros e prevê a colocação de 54 câmaras de segurança, distribuídas por duas fases. O Executivo aprovou também o protocolo de cooperação com a PSP, que vai ficar responsável pela gestão e operacionalidade do sistema. Segundo o autarca João Azevedo, trata-se de um passo que classifica de histórico para reforçar a segurança de pessoas e bens do concelho. O acordo com a Polícia de Segurança Pública será formalizado, seguindo-se a submissão do projeto ao Ministério da Administração Interna, ainda durante este mês de agosto. Após a obtenção das autorizações necessárias, será lançado o concurso público para a instalação do sistema. No futuro, a Câmara de Viseu pretende ainda alargar a videovigilância ao Parque Urbano de Santiago. O município de Tondela volta a homenagear os agentes desportivos de concelho pelos resultados alcançados no primeiro semestre deste ano. A Gala do Desporto está marcada para 26 de dezembro no Pavilhão Municipal de Tondela e integrada na Semana Europeia do Desporto. A cerimónia vai distinguir atletas, clubes, treinadores, dirigentes e outros agentes que se destacaram ao longo da época, estando prevista a entrega de mais de uma centena de galardões. As candidaturas decorrem até 24 de agosto e podem ser apresentadas pelos clubes e agentes desportivos do Concelho de Tondela. O Penalva de Castelo confirmou a continuidade de Carlos Agostinho como treinador principal para a equipa que vai disputar a divisão de honra da Associação de Futebol de Viseu. A direção renovou a confiança na equipa técnica, que mantém também Henrique Costa como treinador adjunto e Tony Rodrigues como treinador de guarda-redes. O arranque está marcado para 13 de setembro, com a deslocação a Nelas para a primeira jornada da divisão de honra de Viseu. Toda a informação está atualizada em estaçãodiariojornal.sapo.pt, também no site da Estação Diária Rádio em 968.fm.
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1: 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Previsão do estado do tempo para as próximas 24 horas. O Instituto Português do Mar e da Atmosfera está a prever para o distrito de Viseu só um pouco nublado ao limpo, com vento fraco, superando fraco a moderado nas terras altas do norte e centro do país. O IPMA está ainda a prever uma pequena descida da temperatura, com o mercúrio dos termómetros a chegar aos 29 graus de máxima e a mínima a registrar valores perto dos 15 graus no distrito de Viseu.
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Estação Diária, boa noite. Para que nos próximos minutos possas ficar ligado na Estação Diária Rádio, escolhemos mais um super som que iremos recomendar já de seguida. Soltas da Estação, para ouvires na Estação

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0: 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Boa noite. Quase em cima da meia hora para dar um espaço de emissão ao desporto na Estação Diária. Informação que vai para o ar logo a seguir aos destaques e ao bloco comercial na antena da Estação Oficial de Viseu. Até já.
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6: 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São estes alguns dos temas que vamos desenvolver no desporto da Estação Diária. O Académico de Viseu já conhece o calendário das jornadas 3 e 4 da Primeira Liga. O Tondela já conhece o calendário para a 3ª e 4ª jornadas da Liga Meu Super. As equipas do Distrito de Viseu já conhecem o caminho para as primeiras eliminatórias na Taça de Portugal. O Centro Multiusos de Lamego recebe entre os dias 10 e 12 de agosto a Lamego Youth Cup, um torneio integrado na 2ª Semana da Juventude. Agora é só ficarem atentos ao desenvolvimento destes e outros temas no desporto da Estação Diária.
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1: O Académico de Viseu já conhece o calendário das jornadas 3 e 4 da Primeira Liga. Equipa orientada por Bruno Pinheiro desloca-se ao terreno do Marítimo no sábado 22 de agosto para o jogo que está marcado às 15h30 e que vai colocar frente a frente os dois clubes promovidos este ano ao principal escalão. Na jornada seguinte, os juizenses regressam ao Estádio do Fontelo para receberem o Futebol Clube do Porto. A partida vai ser sábado 29 de agosto às 18h. Ambos os encontros vão ter transmissão com relato na Estação Diária. O Tondela já conhece data e hora para a terceira e quarta jornadas da Liga 2 de Futebol. Os Beirões disputam o primeiro destes encontros em casa, frente à Académica, na sexta-feira, 21 de agosto, às 20h15 da noite. Na ronda seguinte, a equipa orientada por Ricardo Costa desloca-se ao terreno da União de Leiria. Um jogo marcado também para uma sexta-feira, vai ser a 28 de agosto e às 18h. As equipas do Distrito de Viseu já conhecem o caminho das primeiras eliminatórias da Taça de Portugal do Futebol. Na primeira eliminatória, que está marcada para 29 e 30 de agosto, o Cifeis recebe o Sporting de Espinho, o Mortágua visita o Sporting da Covilhã e o Penalva de Castelo desloca-se ao terreno da Oliveirense. Já Lamelas e Castro Daire ficaram isentos e entram apenas na ronda seguinte. Na segunda eliminatória, o Castro Daire vai receber o Portimonense da Liga 2, enquanto o Lamelas vai jogar em casa frente ao vencedor do encontro entre Porto Alegrense e Santo António. O Tondela vai visitar o Imortal de Albufeira. Se seguir para a segunda ronda, o Cifeis defrontará o Leixões, o Mortágua terá pela frente o Leça e o Penalva do Castelo, caso elimine o Oliveirense, medirá forças com o Penafiel. O Centro Multiusos de Lamego recebe entre 10 e 12 de agosto a Lamego Youth Cup, um torneio integrado na segunda semana da juventude, um evento de 3 dias de competição desportiva. A prova arranca a 10 de agosto com o futebol 6 contra 6, no dia seguinte há futebol 5 contra 5 e a fechar, no dia 12, voleibol 4 contra 4. Um dos principais destaques desta competição é o formato das equipas, que serão mistas, reunindo participantes de diferentes escalões etários e atletas de várias modalidades. A organização é do município de Lamego e pretende com este evento promover a inclusão, o espírito de equipa e o convívio entre os jovens. Atualizamos toda a informação do desporto em Estação Diária e jornal.sapo.pt, também no site da Estação Diária Rádio em 968.fm.
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0: 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Previsão do estado do tempo para as próximas 24 horas. O Instituto Português do Mar e da Atmosfera está a prever para o Distrito de Viseu céu pouco nublado ao limpo, com vento fraco, superando fraco a moderado nas terras altas do norte e centro do país. O IPMA está ainda a prever uma pequena descida da temperatura, com o mercúrio dos termómetros a chegar aos 29 graus de máxima e a mínima a registrar valores perto dos 15 graus no Distrito de Viseu.
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0: 10-13. José Alberto Ribeiro. Muito bem, som de abertura em mais um espaço de emissão na Estação Diária. José Alberto Ribeiro, na Estação Diária. Temos aí mais informação relativa às diferentes bandas que vão rodando na Estação Diária, de segunda a domingo.
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2: Os melhores temas estão aí em 96.8. Nos próximos minutos, clássicos da estação para regressarmos alguns anos atrás. Fica bem, liga na Estação Diária.
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volta para dar por finalizado o último terço da hora. Ainda tempo para ficarmos por dentro dos principais destaques que iremos desenvolver à hora certa no Diário da Estação. Voltaremos para mais Superestação logo a seguir ao sinal horário e às notícias em 96.8. Fiquem muito bem, até já!

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0: 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São estas algumas das notícias que vamos destacar na edição do dia do Diário da Estação. O distrito de Viseu foi o segundo mais afetado pelos incêndios em Portugal entre janeiro e julho, com 8.172 hectares ardidos, o equivalente a 15% da área total consumida pelas chamas no país. O município de Tondela volta a homenagear os agentes desportivos do concelho pelos resultados alcançados no primeiro semestre de 2026, numa gala marcada para 26 de setembro. A exposição Fórmula Mágica Patente Musa do Caramulo já recebeu mais de 15 mil visitantes desde a inauguração a 18 de junho. O Académico de Viseu regressa este domingo à Primeira Liga 37 anos depois, com uma deslocação ao Estádio da Luz para defrontar o Benfica. Agora é só ficarem atentos ao desenvolvimento destes e outros temas no Diário da Estação. 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
4: Sete horas.
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2: 7 horas. Está de volta à informação na Estação Diária.
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7: A Autoridade para a Prevenção e o Combate à Violência no Desporto, sediada em Viseu, proibiu 217 adeptos de aceder a recintos desportivos entre janeiro e junho deste ano. Destas interdições, 145 resultaram da posse ou utilização de artefactos pirotécnicos. No mesmo período, a autoridade decidiu 1.246 processos, com 573 condenações, 457 arquivamentos e 216 processos remetidos ao Ministério Público. Atualmente, 410 pessoas estão impedidas de entrar em recintos desportivos em Portugal, a maioria por decisões da autoridade. No arranque das competições profissionais de futebol, se apelou a dirigentes, atletas e adeptos que promovam o respeito, o fair play e a rejeição de qualquer forma de violência no desporto. A Câmara de Viseu aprovou o projeto de execução para a instalação de um sistema de videovigilância no centro histórico, Jogueiros, Rocio e Rua João Mendes. O investimento ronda os 1,4 milhões de euros e prevê a colocação de 54 câmaras de segurança, distribuídas por duas fases. O Executivo aprovou também o protocolo de cooperação com a PSP, que vai ficar responsável pela gestão e operacionalidade do sistema. Segundo o autarca João Azevedo, trata-se de um passo que classifica de histórico para reforçar a segurança de pessoas e bens do concelho. O acordo com a Polícia de Segurança Pública será formalizado, seguindo-se a submissão do projeto ao Ministério da Administração Interna, ainda durante este mês de agosto. Após a obtenção das autorizações necessárias, será lançado o concurso público para a instalação do sistema. No futuro, a Câmara de Viseu pretende ainda alargar a videovigilância ao Parque Urbano de Santiago. O município de Tondela volta a homenagear os agentes desportivos de concelho pelos resultados alcançados no primeiro semestre deste ano. A Gala do Desporto está marcada para 26 de dezembro no Pavilhão Municipal de Tondela e integrada na Semana Europeia do Desporto. A cerimónia vai distinguir atletas, clubes, treinadores, dirigentes e outros agentes que se destacaram ao longo da época, estando prevista a entrega de mais de uma centena de galardões. As candidaturas decorrem até 24 de agosto e podem ser apresentadas pelos clubes e agentes desportivos do Conselho de Tondela. O Penalva de Castelo confirmou a continuidade de Carlos Agostinho como treinador principal para a equipa que vai disputar a divisão de honra da Associação de Futebol de Viseu. A direção renovou a confiança na equipa técnica, que mantém também Henrique Costa como treinador adjunto e Tony Rodrigues como treinador de guarda-redes. O arranque está marcado para 13 de setembro, com a deslocação a Nelas para a primeira jornada da divisão de honra de Viseu. Toda a informação está atualizada em estaçãodiariojornal.sapo.pt, também no site da Estação Diária Rádio, em 968.fm.
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2: 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Previsão do estado do tempo para as próximas 24 horas. O Instituto Português do Mar e da Atmosfera está a prever para o distrito de Viseu céu pouco nublado ao limpo, com vento fraco, superando fraco a moderado nas terras altas do norte e centro do país. O IPMA está ainda a prever uma pequena descida da temperatura, com o mercúrio dos termómetros a chegar aos 29 graus de máxima e a mínima a registrar valores perto dos 15 graus no distrito de Viseu. 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
2: 7-10, Carlos Manuel Costa. Bem-vindos a mais uma grande hora na Estação Diária, Estação Oficial de Viseu. Carlos Manuel Costa, na Estação Diária. Superestação com o som nacional sempre na abertura de cada hora. E para continuarmos em bom ritmo, Supernova nos próximos minutos. De segunda a domingo.
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1: Hora de ponta na estação diária. Esta é a hora em que procuramos dar a conhecer os momentos de maior congestionamento no centro da cidade de Viseu e ainda damos conta dos pontos de maior concentração de veículos automóveis no perímetro urbano da cidade. GPS da estação diária a funcionar. Se a ideia for evitar filas de trânsito, tome atenção às saídas no sentido ascendente na rotunda da Quinta do Galo, onde existe uma grande probabilidade de marcha lenta. Na circunvalação, quem vem do McDonald's e faz o trajeto entre a rotunda Paulo VI e a rotunda de Nelas em direção ao Palácio do Gelo, preste atenção porque o trânsito poderá obrigá-lo a circular com alguma dificuldade. Ainda na circunvalação de Viseu, itinerário que faz a ligação à rotunda junto à Casa de Saúde, é muito vulgar o trânsito apresentar condicionamento e obrigar a velocidade moderada. Atenção às viaturas que estejam a percorrer o circuito descendente na zona do Fontelo, rotunda da Feira Semanal, em direção à Quinta Agrária e à Radial de Santiago. É muito possível que o tráfego automóvel se mova com limitações. A esta hora estamos a dar informação do trânsito que se move na cidade de Viseu. 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
0: 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Bem-vindos à contagem mais nacional, top da estação. Abrimos a hora com Fora da Caixa em 968.fm. Está pronta mais uma grande malha, Super Tuga da Estação Oficial de Viseu. 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

7-10, Carlos Manuel Costa. Para já deixámos o som nacional abrir a hora. Vamos seguir em frente com mais um tema em destaque. Carlos Manuel Costa, na Estação Diária. 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
2: Para continuarmos em grande ritmo aqui em 96.80, já a seguir vamos ficar com as informações do mundo da música. Em destaque nas soltas da estação, os grandes responsáveis pelas músicas que passam a todas as horas na Estação Diária. Estação Oficial de Viseu.
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0: 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Está na hora das grandes músicas fazerem uma pausa na estação diária. E para seguirmos em frente, mais um bloco de informação desportivo em 96.80. Volto já a seguir. Até já.
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0: 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São estes alguns dos temas que vamos desenvolver no Desporto da Estação Diária. O Académico de Viseu já conhece o calendário das jornadas 3 e 4 da Primeira Liga. O Tondela já conhece o calendário para a 3ª e 4ª jornadas da Liga Mil Super. As equipas do Distrito de Viseu já conhecem o caminho para as primeiras eliminatórias na Taça de Portugal. O Centro Multiusos de Lamego recebe entre os dias 10 e 12 de agosto a Lamego Youth Cup, um torneio integrado na 2ª Semana da Juventude. Agora é só ficarem atentos ao desenvolvimento destes e outros temas no Desporto da Estação Diária. 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
0: 7h30. Está de volta à informação desportiva. 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
4: O Académico de Viseu já conhece o calendário das jornadas 3 e 4 da Primeira Liga. Equipa orientada por Bruno Pinheiro, deslocação do Reino do Marítimo no sábado 22 de agosto para o jogo que está marcado às 15h30 e que vai colocar frente a frente os dois clubes promovidos este ano ao principal escalão. Na jornada seguinte, os juizenses regressam ao Estádio do Fontelo para receberem o Futebol Clube do Porto. A partida vai ser sábado 29 de agosto às 6 da tarde. Ambos os encontros vão ter transmissão com relato na Estação Diária. O Tondela já conhece data e hora para a terceira e quarta jornadas da Liga 2 de Futebol. Os Beirões disputam o primeiro destes encontros em casa, frente à Académica, na sexta-feira 21 de agosto às 8h15 da noite. Na ronda seguinte, a equipa orientada por Ricardo Costa desloca-se ao terreno da União de Leiria. Um jogo marcado também para uma sexta-feira, vai ser a 28 de agosto e às 6 da tarde. As equipas do Distrito de Viseu já conhecem o caminho das primeiras eliminatórias da Taça de Portugal do Futebol. Na primeira eliminatória, que está marcada para 29 e 30 de agosto, o Cifeis recebe o Sporting de Espinho, o Mortágua visita o Sporting da Covilhã e o Penalva de Castelo desloca-se ao terreno da Oliveirense. Já Lamelas e Castro Daire ficaram isentos e entram apenas na ronda seguinte. Na segunda eliminatória, o Castro Daire vai receber o Portimonense da Liga 2, enquanto o Lamelas vai jogar em casa frente ao vencedor do encontro entre Porto Alegrense e Santo António. O Tondela vai visitar o Imortal de Albufeira. Se seguir para a segunda ronda, o Cifeis defrontará o Leixões, o Mortágua terá pela frente o Leça e o Penalva do Castelo, caso elimine o Oliveirense, medirá forças com o Penafiel. O Centro Multiusos de Lamego recebe entre 10 e 12 de agosto a Lamego Youth Cup, um torneio integrado na segunda semana da juventude. É um evento de 3 dias de competição desportiva. A prova arranca a 10 de agosto com o futebol 6 contra 6, no dia seguinte há futebol 5 contra 5 e a fechar no dia 12, voleibol 4 contra 4. Um dos principais destaques desta competição é o formato das equipas, que serão mistas, reunindo participantes de diferentes escalões etários e atletas de várias modalidades. A organização é do município de Lamego e pretende com este evento promover a inclusão, o espírito de equipa e o convívio entre os jovens. Atualizamos toda a informação do desporto em Estação Diária e jornal.sapo.pt, também no site da Estação Diária Rádio em 968.fm.
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0: 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Previsão do estado do tempo para as próximas 24 horas. O Instituto Português do Mar e da Atmosfera está a prever para o Distrito de Viseu céu pouco nublado ao limpo, com vento fraco, superando fraco a moderado nas terras altas do norte e centro do país. O IPMA está ainda a prever uma pequena descida da temperatura, com o mercúrio dos termómetros a chegar aos 29 graus de máxima e a mínima a registrar valores perto dos 15 graus no Distrito de Viseu.
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1: Para cá estamos nós na hora de ponta da estação diária. Este é o período em que damos a conhecer alguns dos principais constrangimentos nas zonas de mais tráfego para quem se aproxima via automóvel da cidade de Viseu. Quem vem via Sátão e está a entrar pela zona este da cidade, estamos a falar da rotunda da feira semanal junto à Quinta Agrícola.

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1: 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Bem-vindos a mais uma sessão Portugal às 7. Está já alinhada mais uma Super Tuga e para seguirmos em frente com mais uma grande hora de rádio, mais uma Super Malha na Estação Diária. Até já. 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
1: Estamos aí de novo para te relembrar como podes ter fácil acesso à estação diária.
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1: Sinal da redação que chama a atenção para os principais títulos das notícias que fazem parte do bloco de informação do desporto.
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1: Está aí a altura de revelarmos os principais títulos do Diário da Estação. Tudo a postos para que possamos saber as novidades que irão ter desenvolvimento logo após o sinal horário. Contem connosco na próxima hora. Prometemos regressar em força. Fiquem bem.
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1: 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São estas algumas das notícias que vamos destacar na edição do dia do Diário da Estação. A Autoridade para a Prevenção e o Combate à Violência no Desporto, sediada em Viseu, proibiu 217 adeptos de aceder a recintos desportivos entre janeiro e julho de 2026. A Câmara de Viseu aprovou um projeto de execução para a instalação de um sistema de videovigilância no centro histórico Jogueiros, Rússio e Rua João Mendes. O município de Tondela volta a homenagear os agentes desportivos do Conselho pelos resultados alcançados no primeiro semestre de 2026, numa gala marcada para 26 de setembro. O Sport Clube de Penalva do Castelo confirmou a continuidade de Carlos Agostinho como treinador principal para a época 2026-2027. Agora é só ficarem atentos ao desenvolvimento destes e outros temas no Diário da Estação.
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2: Oito horas.
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3: De regresso ao Diário, bloco das 8 horas, na Estação Diária.
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6: A Autoridade para a Prevenção e o Combate à Violência no Desporto, sediada em Viseu, proibiu 217 adeptos de aceder a recintos desportivos entre janeiro e junho deste ano. Destas interdições, 145 resultaram da posse ou utilização de artefactos pirotécnicos. No mesmo período, a autoridade decidiu 1.246 processos, com 573 condenações, 457 arquivamentos e 216 processos remetidos ao Ministério Público. Atualmente, 410 pessoas estão impedidas de entrar em recintos desportivos em Portugal, a maioria por decisões da autoridade. No arranque das competições profissionais de futebol, se apelou a dirigentes, atletas e adeptos que promovam o respeito, o fair play e a rejeição de qualquer forma de violência no desporto. A Câmara de Viseu aprovou o projeto de execução para a instalação de um sistema de videovigilância no Centro Histórico, Jogueiros, Rocio e Rua João Mendes. O investimento ronda os 1,4 milhões de euros e prevê a colocação de 54 câmaras de segurança distribuídas por duas fases. O Executivo aprovou também o protocolo de cooperação com a PSP, que vai ficar responsável pela gestão e operacionalidade do sistema. Segundo o autarca João Azevedo, trata-se de um passo que classifica de histórico para reforçar a segurança de pessoas e bens do concelho. O acordo com a Polícia de Segurança Pública será formalizado, seguindo-se a submissão do projeto ao Ministério da Administração Interna, ainda durante este mês de agosto. Após a obtenção das autorizações necessárias, será lançado o concurso público para a instalação do sistema. No futuro, a Câmara de Viseu pretende ainda alargar a videovigilância ao Parque Urbano de Santiago. O município de Tondela volta a homenagear os agentes desportivos de concelho pelos resultados alcançados no primeiro semestre deste ano. A Gala do Desporto está marcada para 26 de dezembro no Pavilhão Municipal de Tondela e integrada na Semana Europeia do Desporto. A cerimónia vai distinguir atletas, clubes, treinadores, dirigentes e outros agentes que se destacaram ao longo da época, estando prevista a entrega de mais de uma centena de galardões. As candidaturas decorrem até 24 de agosto e podem ser apresentadas pelos clubes e agentes desportivos do Concelho de Tondela. O Penalva de Castelo confirmou a continuidade de Carlos Agostinho como treinador principal para a equipa que vai disputar a divisão de honra da Associação de Futebol de Viseu. A direção renovou a confiança na equipa técnica, que mantém também Henrique Costa como treinador adjunto e Tony Rodrigues como treinador de guarda-redes. O arranque está marcado para 13 de setembro, com a deslocação a Nelas para a primeira jornada da divisão de honra de Viseu. Toda a informação está atualizada em estaçãodiariojornal.sapo.pt, também no site da Estação Diária Rádio em 968.fm.
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4: 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Previsão do estado do tempo para as próximas 24 horas. O Instituto Português do Mar e da Atmosfera está a prever para o distrito de Viseu céu pouco nublado ou limpo com vento fraco, superando fraco a moderado nas terras altas do norte e centro do país. O IPMA está ainda a prever uma pequena descida da temperatura, com o mercúrio dos termómetros a chegar aos 29 graus de máxima e a mínima a registrar valores perto dos 15 graus no distrito de Viseu.
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13: 16-19, Ângela Faria da Cunha.
14: Muito bem, som de abertura em mais um espaço de emissão na Estação Diária.
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14: Estão aí os primeiros sons que fazem parte da abertura desta hora. Começamos com Super Malha Tuga, acrescentamos Supernova.
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1: Regresso à ligação em trânsito para fazer mais um ponto de ordem na circulação automóvel em Viseu. Lembramos que estamos na rubrica em hora de ponta e que é no centro da cidade que o tráfego aumenta substancialmente. Se o destino que percorre tem direção à zona oeste da cidade, ou seja, ligação à localidade de Vilmoinhos, irá provavelmente ter de perder mais alguns minutos porque é costume um acumular de veículos automóveis que percorrem o perímetro urbano da cidade. Se se encontra perto da Fonte Luminosa, do Rocio, a forma mais indicada de sair do centro de Viseu será contornar a rotunda à esquerda, pela via que o vai levar até ao cruzamento com semáforos. Preste atenção que é obrigatório seguir em frente rumo à Avenida Alberto Sampaio. É comum que aqui o trânsito se apresente mais congestionado e até demorado, e que poderá levar alguns minutos a atravessar esta avenida, que termina junto à Praça Dom João I, mesmo ao lado do edifício dos Bombeiros Voluntários. Aqui irá cruzar com a Rua 21 de Agosto, o que também aumenta a probabilidade de marcha lenta. Na Rua Almirante Afonso Cerqueira, que o levará até à Praça Carlos Lopes, onde deverá prestar especial atenção ao tráfego que vem a descer à sua esquerda. 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
2: Olá, viva! Está aí mais um início de emissão na Estação Diária. Primeira das músicas que destacamos, versão nacional para começarmos mais uma grande hora. Supernova é a malha escolhida para os próximos minutos em 96.8. Até já!
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0: Estação Diária, bom dia. Para escutares na próxima sequência que preparámos na playlist da Estação Diária, soltas da estação. E logo a seguir, vêm os temas que merecem relevo nos diferentes tops do mercado da música. Até já.
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0: 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São estes alguns dos temas que vamos desenvolver no Desporto da Estação Diária. O Académico de Viseu já conhece o calendário das jornadas 3 e 4 da Primeira Liga. O Tondela já conhece o calendário para a 3ª e 4ª jornadas da Liga Non Super. As equipas do Distrito de Viseu já conhecem o caminho para as primeiras eliminatórias na Taça de Portugal. O Centro Multiusos de Lamego recebe entre os dias 10 e 12 de agosto a Lamego Youth Cup, um torneio integrado na 2ª Semana da Juventude. Agora é só ficarem atentos ao desenvolvimento destes e outros temas no Desporto da Estação Diária. 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
4: O Académico de Viseu já conhece o calendário das jornadas 3 e 4 da Primeira Liga. Equipa orientada por Bruno Pinheiro desloca-se ao terreno do Marítimo no sábado 22 de agosto para o jogo que está marcado às 15h30 e que vai colocar frente a frente os dois clubes promovidos este ano ao principal escalão. Na jornada seguinte, os vizenses regressam ao Estádio do Fontelo para receberem o Futebol Clube do Porto. A partida vai ser sábado 29 de agosto às 18h. Ambos os encontros vão ter transmissão com relato na Estação Diária. O Tondela já conhece data e hora para a terceira e quarta jornadas da Liga 2 de Futebol. Os Beirões disputam o primeiro destes encontros em casa, frente à Académica, na sexta-feira 21 de agosto às 20h15 da noite. Na ronda seguinte, a equipa orientada por Ricardo Costa desloca-se ao terreno da União de Leiria. Um jogo marcado também para uma sexta-feira, vai ser a 28 de agosto e às 18h. As equipas do Distrito de Viseu já conhecem o caminho das primeiras eliminatórias da Taça de Portugal do Futebol. Na primeira eliminatória, que está marcada para 29 e 30 de agosto, o Cifeis recebe o Sporting de Espinho, o Mortágua visita o Sporting da Covilhã e o Penalva de Castelo desloca-se ao terreno da Oliveirense. Já Lamelas e Castro Daire ficaram isentos e entram apenas na ronda seguinte. Na segunda eliminatória, o Castro Daire vai receber o Portimonense da Liga 2, enquanto o Lamelas vai jogar em casa frente ao vencedor do encontro entre Porto Alegrense e Santo António. O Tondela vai visitar o Imortal de Albufeira. Se seguir para a segunda ronda, o Cifeis defrontará o Leixões, o Mortágua terá pela frente o Leça e o Penalva do Castelo, caso elimine o Oliveirense, medirá forças com o Penafiel. O Centro Multiusos Lamego recebe entre 10 e 12 de agosto a Lamego Youth Cup, um torneio integrado na segunda semana da juventude, um evento de 3 dias de competição desportiva. A prova arranca a 10 de agosto com o futebol 6 contra 6, no dia seguinte há futebol 5 contra 5 e a fechar, no dia 12, voleibol 4 contra 4. Um dos principais destaques desta competição é o formato das equipas, que serão mistas, reunindo participantes de diferentes escalões etários e atletas de várias modalidades. A organização é do município de Lamego e pretende com este evento promover a inclusão, o espírito de equipa e o convívio entre os jovens. Atualizamos toda a informação do desporto em Estação Diária e jornal.sapo.pt, também no site da Estação Diária Rádio em 968.fm.
5: Previsão do tempo para as próximas 24 horas.
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5: 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Previsão do estado do tempo para as próximas 24 horas. O Instituto Português do Mar e da Atmosfera está a prever para o Distrito de Viseu São Pouco Nublado Olímpico com vento fraco, superando fraco a moderado nas terras altas do norte e centro do país. O IPMA está ainda a prever uma pequena descida da temperatura, com o mercúrio dos termómetros a chegar aos 29 graus de máxima e a mínima a registrar valores perto dos 15 graus no Distrito de Viseu.
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1: Voltamos para mais uma hora de ponta na estação diária. Em períodos de ponta, o centro da cidade fica sujeito a um volume de tráfego que torna a movimentação automóvel mais complicada. Se o seu destino é prosseguir na direção de Braveses, isto é, avançar no sentido da

Ultrapassando esta área de afunilamento de circulação automóvel, vai ter de descer a Avenida Dr. António José de Almeida e até ao cruzamento com a Rua Cepa Pinto e a Rua 21 de Agosto terá duas vias de trânsito. É quase sempre complicada a mobilidade nesta descida. Mais à frente, a cerca de 200 metros, encontrará a rotunda mais próxima do Fórum Viseu. Atenção que as rotundas permitem uma maior mobilidade no trânsito. Seguindo em frente, terá de percorrer cerca de mais de 300 metros até encontrar a rotunda da Fonte Cibernética, uma das mais movimentadas e congestionadas da cidade. E a partir desta zona mais baixa da cidade de Viseu, é só seguir em frente e subir até ao cimo da Avenida da Europa. É mais uma hora de ponta na estação diária. É a hora de trânsito na cidade.

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0: Para vos darmos a saber as novidades do Diário da Estação, iremos convidar-vos para estarem atentos aos destaques que iremos ouvir já de seguida. Retomaremos a hora para partilhar o melhor da música em 9680. Até já!
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3: São estas algumas das notícias que vamos destacar na edição do dia do Diário da Estação. A Autoridade para a Prevenção e o Combate à Violência no Desporto Sediado em Viseu proibiu 217 adeptos de aceder a recintos desportivos entre janeiro e junho de 2026. A Câmara de Viseu aprovou um projeto de execução para a instalação de um sistema de videovigilância no centro histórico Jogueiros, Rússio e Rua João Mendes. O município de Tondela volta a homenagear os agentes desportivos do Conselho pelos resultados alcançados no primeiro semestre de 2026, numa gala marcada para 26 de setembro. O Sport Clube de Penalva do Castelo confirmou a continuidade de Carlos Agostinho como treinador principal para a época 2026-2027. Agora é só ficarem atentos ao desenvolvimento destes e outros temas no Diário da Estação.
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4: 9 horas.
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6: Autoridade para a Prevenção e o Combate à Violência no Desporto, sediada em Viseu, proibiu 217 adeptos de aceder a recintos desportivos entre janeiro e junho deste ano. Destas interdições, 145 resultaram da posse ou utilização de artefactos pirotécnicos. No mesmo período, a autoridade decidiu 1.246 processos, com 573 condenações, 457 arquivamentos e 216 processos remetidos ao Ministério Público. Atualmente, 410 pessoas estão impedidas de entrar em recintos desportivos em Portugal, a maioria por decisões da autoridade. No arranque das competições profissionais de futebol, se apelou a dirigentes, atletas e adeptos que promovam o respeito, o fair play e a rejeição de qualquer forma de violência no desporto. A Câmara de Viseu aprovou o projeto de execução para a instalação de um sistema de videovigilância no Centro Histórico, Jogueiros, Rocio e Rua João Mendes. O investimento ronda os 1,4 milhões de euros e prevê a colocação de 54 câmaras de segurança distribuídas por duas fases. O Executivo aprovou também o protocolo de cooperação com a PSP, que vai ficar responsável pela gestão e operacionalidade do sistema. Segundo o autarca João Azevedo, trata-se de um passo que classifica de histórico para reforçar a segurança de pessoas e bens do concelho. O acordo com a Polícia de Segurança Pública será formalizado, seguindo-se a submissão do projeto ao Ministério da Administração Interna, ainda durante este mês de agosto. Após a obtenção das autorizações necessárias, será lançado o concurso público para a instalação do sistema. No futuro, a Câmara de Viseu pretende ainda alargar a videovigilância ao Parque Urbano de Santiago. O município de Tondela volta a homenagear os agentes desportivos de concelho pelos resultados alcançados no primeiro semestre deste ano. A Gala do Desporto está marcada para 26 de dezembro no Pavilhão Municipal de Tondela e integrada na Semana Europeia do Desporto. A cerimónia vai distinguir atletas, clubes, treinadores, dirigentes e outros agentes que se destacaram ao longo da época, estando prevista a entrega de mais de uma centena de galardões. As candidaturas decorrem até 24 de agosto e podem ser apresentadas pelos clubes e agentes desportivos do Conselho de Tondela. O Penalva de Castelo confirmou a continuidade de Carlos Agostinho como treinador principal para a equipa que vai disputar a divisão de honra da Associação de Futebol de Viseu. A direção renovou a confiança na equipa técnica, que mantém também Henrique Costa como treinador adjunto e Tony Rodrigues como treinador de guarda-redes. O arranque está marcado para 13 de setembro, com a deslocação a Nelas para a primeira jornada da divisão de honra de Viseu. Toda a informação está atualizada em estaçãodiariojornal.sapo.pt, também no site da Estação Diária Rádio em 968.fm.
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15: 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Previsão do estado do tempo para as próximas 24 horas. O Instituto Português do Mar e da Atmosfera está a prever para o distrito de Viseu céu pouco nublado ou limpo, com vento fraco, superando fraco a moderado nas terras altas do norte e centro do país. O IPMA está ainda a prever uma pequena descida da temperatura, com o mercúrio dos termómetros a chegar aos 29 graus de máxima e a mínima a registrar valores perto dos 15 graus no distrito de Viseu.
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0: estrada na cidade é via Zona Oeste, isto é, pelo lado de quem sobe a Avenida Cidade de Aveiro, em direção à rotunda Carlos Lopes, o tráfego é realmente condicionado. No entanto, se se encontrar no início da zona ascendente dos semáforos da Avenida Cidade de Aveiro, tem outra alternativa, que é virar à direita e contornar o Estádio dos Trambelos até chegar à rotunda do Monte Belo e retomar a circunvalação. Mas se o objetivo for prosseguir até à rotunda Paulo VI, quando chegar junto ao Hotel Monte Belo, ainda tem a possibilidade de poder virar à direita, fazer a rotunda à esquerda e seguir pela rua Dr. Álvaro Monteiro, junto ao Monte Pio, passar os semáforos, continuar em sentido ascendente até ao cimo da rua e virar à esquerda até apanhar de novo a circunvalação. Estamos em hora de ponta, na estação diária, estamos a dar a conhecer trajetos alternativos para quem pretende entrar na cidade de Viseu. Iremos regressar na próxima hora de ponta.
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0: seguem. Fiquem bem.
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Bom dia. Na Estação Diária damos destaque a alguns dos temas mais ouvidos em 96.8. Soltas da Estação, para escutares na próxima sequência que preparámos na playlist da Estação Oficial de Viseu.

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2: Sigma, a dupla britânica formada pelos dois DJs Cameron e Joy. Já em tempo de universidade, esta dupla trabalhou em lojas de discos e promoção de eventos para fazerem face às despesas de estudante. Mas concluídos os estudos e lançados vários remixes, esta dupla fez de Sigma o seu projeto musical.
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0: Exceção Diária, bom dia. É o desporto na Exceção Diária. Prestem atenção aos destaques e ao bloco dos comerciais. Voltaremos de novo à antena para a segunda parte desta emissão Super Estação. Até já.
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0: Cup, um torneio integrado na segunda semana da juventude. Agora é só ficarem atentos ao desenvolvimento destes e outros temas no desporto da Estação Diária. 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
7: O Académico de Viseu já conhece o calendário das jornadas 3 e 4 da Primeira Liga. Equipa orientada por Bruno Pinheiro, deslocação do Reino do Marítimo no sábado 22 de agosto para o jogo que está marcado às 3h30 da tarde e que vai colocar frente a frente os dois clubes promovidos este ano ao principal escalão. Na jornada seguinte, os juizenses regressam ao Estádio do Fontelo para receberem o Futebol Clube do Porto. A partida vai ser sábado 29 de agosto às 6 da tarde. Ambos os encontros vão ter transmissão com relato na estação.

0: 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O Tondela já conhece data e hora para a terceira e quarta jornadas da Liga 2 de Futebol. Os Beirões disputam o primeiro destes encontros em casa, frente à Académica, na sexta-feira, 21 de agosto, às 8h15 da noite. Na ronda seguinte, a equipa orientada por Ricardo Costa desloca-se ao terreno da União de Leiria. Um jogo marcado também para uma sexta-feira, vai ser a 28 de agosto e às 6 da tarde. As equipas do Distrito de Viseu já conhecem o caminho das primeiras eliminatórias da Taça de Portugal do Futebol. Na primeira eliminatória, que está marcada para 29 e 30 de agosto, o Cifeis recebe o Sporting de Espinho, o Mortágua visita o Sporting da Covilhã e o Penalva de Castelo desloca-se ao terreno da Oliveirense. Já Lamelas e Castro Daire ficaram isentos e entram apenas na ronda seguinte. Na segunda eliminatória, o Castro Daire vai receber o Portimonense da Liga 2, enquanto o Lamelas vai jogar em casa frente ao vencedor do encontro entre Porto Alegrense e Santo António. O Tondela vai visitar o Imortal de Albufeira. Se seguir para a segunda ronda, o Cifeis defrontará o Leixões, o Mortágua terá pela frente o Leça e o Penalva do Castelo, caso elimine o Oliveirense, medirá forças com o Penafiel. O Centro Multiusos de Lamego recebe entre 10 e 12 de agosto a Lamego Youth Cup, um torneio integrado na segunda semana da juventude. Um evento de 3 dias de competição desportiva. A prova arranca a 10 de agosto com o futebol 6 contra 6, no dia seguinte há futebol 5 contra 5 e a fechar, no dia 12, voleibol 4 contra 4. Um dos principais destaques desta competição é o formato das equipas, que serão mistas, reunindo participantes de diferentes escalões etários e atletas de várias modalidades. A organização é do município de Lamego e pretende com este evento promover a inclusão, o espírito de equipa e o convívio entre os jovens. 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
1: 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Previsão do estado do tempo para as próximas 24 horas. O Instituto Português do Mar e da Atmosfera está a prever para o Distrito de Viseu São pouco nublado ao limpo, com vento fraco, superando fraco a moderado nas terras altas do norte e centro do país. O IPMA está ainda a prever uma pequena descida da temperatura, com o mercúrio dos termómetros a chegar aos 29 graus de máxima e a mínima a registrar valores perto dos 15 graus no Distrito de Viseu.
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2: Hora de ponta na estação diária. Esta é a hora em que procuramos dar a conhecer os momentos de maior congestionamento no centro da cidade de Viseu e ainda damos conta dos pontos de maior concentração de veículos automóveis no perímetro urbano da cidade. GPS da estação diária a funcionar. Se a ideia for evitar filas de trânsito, tome atenção às saídas no sentido ascendente na rotunda da Quinta do Galo, onde existe uma grande probabilidade de marcha lenta. Na circunvalação, quem vem do McDonald's e faz o trajeto entre a rotunda Paulo VI e a rotunda de Nelas em direção ao Palácio do Gelo, preste atenção porque o trânsito poderá obrigá-lo a circular com alguma dificuldade. Ainda na circunvalação de Viseu, itinerário que faz a ligação à rotunda junto à Casa de Saúde, é muito vulgar o trânsito apresentar condicionamento e obrigar a velocidade moderada. Atenção às viaturas que estejam a percorrer o circuito descendente na zona do Fontelo, rotunda da Feira Semanal, em direção à Quinta Agrária e à Radial de Santiago. É muito possível que o tráfego automóvel se mova com limitações. A esta hora estamos a dar informação do trânsito que se move na cidade de Viseu. 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
4: Já de seguida, proposta Super Remix. 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

0: 19:22. Rui Moreira.
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0: 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Fiquem bem. 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
1: Estamos aí para dar a conhecer as novidades do Diário da Estação na Estação Diária. Os principais destaques das notícias. Regressaremos logo depois do bloco comercial para mais uma hora Superestação. Até já.
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7: 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São estas algumas das notícias que vamos destacar na edição do dia do Diário da Estação. A Autoridade para a Prevenção e o Combate à Violência no Desporto, sediada em Viseu, proibiu 217 adeptos de aceder a recintos desportivos entre janeiro e junho de 2026. A Câmara de Viseu aprovou um projeto de execução para a instalação de um sistema de videovigilância no centro histórico Jogueiros, Rússio e Rua João Mendes. O município de Tondela volta a homenagear os agentes desportivos do Conselho pelos resultados alcançados no primeiro semestre de 2026, numa gala marcada para 26 de setembro. O Sport Clube de Penalva do Castelo confirmou a continuidade de Carlos Agostinho como treinador principal para a época 2026-2027. Agora é só ficarem atentos ao desenvolvimento destes e outros temas no Diário da Estação.
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6: A Autoridade para a Prevenção e o Combate à Violência no Desporto, sediada em Viseu, proibiu 217 adeptos de aceder a recintos desportivos entre janeiro e julho deste ano. Destas interdições, 145 resultaram da posse ou utilização de artefactos pirotécnicos. No mesmo período, a autoridade decidiu 1.246 processos, com 573 condenações, 457 arquivamentos e 216 processos remetidos ao Ministério Público. Atualmente, 410 pessoas estão impedidas de entrar em recintos desportivos em Portugal, a maioria por decisões da autoridade. No arranque das competições profissionais de futebol, se apelou a dirigentes, atletas e adeptos que promovam o respeito, o fair play e a rejeição de qualquer forma de violência no desporto. A Câmara de Viseu aprovou o projeto de execução para a instalação de um sistema de videovigilância no Centro Histórico, Jogueiros, Rocio e Rua João Mendes. O investimento ronda os 1,4 milhões de euros e prevê a colocação de 54 câmaras de segurança, distribuídas por duas fases. O Executivo aprovou também o protocolo de cooperação com a PSP, que vai ficar responsável pela gestão e operacionalidade do sistema. Segundo o autarca João Azevedo, trata-se de um passo que classifica de histórico para reforçar a segurança de pessoas e bens do concelho. O acordo com a Polícia de Segurança Pública será formalizado, seguindo-se a submissão do projeto ao Ministério da Administração Interna, ainda durante este mês de agosto. Após a obtenção das autorizações necessárias, será lançado o concurso público para a instalação do sistema. No futuro, a Câmara de Viseu pretende ainda alargar a videovigilância ao Parque Urbano de Santiago. O município de Tondela volta a homenagear os agentes desportivos de concelho pelos resultados alcançados no primeiro semestre deste ano. A Gala do Desporto está marcada para 26 de dezembro no Pavilhão Municipal de Tondela e integrada na Semana Europeia do Desporto. A cerimónia vai distinguir atletas, clubes, treinadores, dirigentes e outros agentes que se destacaram ao longo da época, estando prevista a entrega de mais de uma centena de galardões. As candidaturas decorrem até 24 de agosto e podem ser apresentadas pelos clubes e agentes desportivos de concelho de Tondela. O Penalva de Castelo confirmou a continuidade de Carlos Agostinho como treinador principal para a equipa que vai disputar a divisão de honra da Associação de Futebol de Viseu. A direção renovou a confiança na equipa técnica, que mantém também Henrique Costa como treinador adjunto e Tony Rodrigues como treinador de guarda-redes. O arranque está marcado para 13 de setembro, com a deslocação a Nelas para a primeira jornada da divisão de honra de Viseu. Toda a informação está atualizada em estaçãodiariojornal.sapo.pt, também no site da Estação Diária Rádio, em 98.fm.
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2: 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Previsão do estado do tempo para as próximas 24 horas. O Instituto Português do Mar e da Atmosfera está a prever para o distrito de Viseu céu pouco nublado ou limpo, com vento fraco, superando fraco a moderado nas terras altas do norte e centro do país. O IPMA está ainda a prever uma pequena descida da temperatura, com o mercúrio dos termómetros a chegar aos 29 graus de máxima e a mínima a registrar valores perto dos 15 graus no distrito de Viseu.
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2: 10-13. José Alberto Ribeiro. Muito bem, som de abertura em mais um espaço de emissão na Estação Diária. José Alberto Ribeiro, na Estação Diária. Temos aí mais informação relativa às diferentes bandas que vão rodando na Estação Diária, de segunda a domingo.
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2: Olá, esta é a frequência da Estação Diária. Estão aí os primeiros sons que fazem parte da abertura desta hora. Superestação, Supernova é a malha que vos queremos dar a conhecer já de seguida. 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

0: Setas, Carlos Manuel Costa. Muito bem, estamos aí em mais uma hora Superstação, com grandes músicas à mistura e com o essencial da informação. Carlos Manuel Costa, na estação de área. Porque estamos quase no meio da hora, daqui a pouco vamos passar em revista à informação desportiva atualizada na estação diária. De segunda a domingo, na estação oficial de Viseu.
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0: Estamos de regresso à hora. Temos aí mais informação relativa às diferentes bandas que vão rodando na Estação Diária. Sul da Estação, só para quem está atento ao mercado da música. Até já. 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
2: Ultrapassámos o primeiro quarto de hora. Estamos aí para te dar a conhecer as grandes novidades do dia. Não percam os principais títulos do desporto. Regressaremos logo depois do bloco comercial e das notícias para a segunda meia hora desta emissão. Até já. 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
2: São estes alguns dos temas que vamos desenvolver no Desporto da Estação Diária. O Académico de Viseu já conhece o calendário das jornadas 3 e 4 da Primeira Liga. O Tondela já conhece o calendário para a 3ª e 4ª jornadas da Liga No Super. As equipas do Distrito de Viseu já conhecem o caminho para as primeiras eliminatórias na Taça de Portugal. O Centro Multiusos de Lamego recebe entre os dias 10 e 12 de agosto a Lamego Youth Cup, um torneio integrado na 2ª Semana da Juventude. Agora é só ficarem atentos ao desenvolvimento destes e outros temas no Desporto da Estação Diária. 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
6: O Académico de Viseu já conhece o calendário das jornadas 3 e 4 da Primeira Liga. Equipa orientada por Bruno Pinheiros, locação do Terreno do Marítimo, no sábado 22 de agosto, para o jogo que está marcado às 15:30 e que vai colocar frente a frente os dois clubes promovidos este ano ao principal escalão. Na jornada seguinte, os juizenses regressam ao Estádio do Fontelo para receberem o Futebol Clube do Porto. A partida vai ser sábado 29 de agosto, às 18:00. Ambos os encontros vão ter transmissão com relato na Estação Diária. O Tondela já conhece data e hora para a terceira e quarta jornadas da Liga 2 de Futebol. Os Beirões disputam o primeiro destes encontros em casa, frente à Académica, na sexta-feira, 21 de agosto, às 20:15 da noite. Na ronda seguinte, a equipa orientada por Ricardo Costa desloca-se ao terreno da União de Leiria. Um jogo marcado também para uma sexta-feira, vai ser a 28 de agosto e às 18:00. As equipas do Distrito de Viseu já conhecem o caminho das primeiras eliminatórias da Taça de Portugal do Futebol. Na primeira eliminatória, que está marcada para 29 e 30 de agosto, o Cifeis recebe o Sporting de Espinho, o Mortágua visita o Sporting da Covilhã e o Penalva de Castelo desloca-se ao terreno da Oliveirense. Já Lamelas e Castro Daire ficaram isentos e entram apenas na ronda seguinte. Na segunda eliminatória, o Castro Daire vai receber o Portimonense da Liga 2, enquanto o Lamelas vai jogar em casa frente ao vencedor do encontro entre Porto Alegrense e Santo António. O Tondela vai visitar o Imortal de Albufeira. Se seguir para a segunda ronda, o Cifeis defrontará o Leixões, o Mortágua terá pela frente o Leça e o Penalva do Castelo, caso elimine o Oliveirense, medirá forças com o Penafiel. O Centro Multiusos de Lamego recebe entre 10 e 12 de agosto a Lamego Youth Cup, um torneio integrado na segunda semana da juventude. Um evento de 3 dias de competição desportiva. A

0: Nova arranca a 10 de agosto com o futebol 6 contra 6. No dia seguinte há futebol 5 contra 5 e a fechar no dia 12, voleibol 4 contra 4. Um dos principais destaques desta competição é o formato das equipas, que serão mistas, reunindo participantes de diferentes escalões etários e atletas de várias modalidades. A organização é do município de Lamego e pretende com este evento promover a inclusão, o espírito de equipa e o convívio entre os jovens. Atualizamos toda a informação do desporto em estação diária e jornal.sapo.pt, também no site da Estação Diária Rádio em 968.fm.
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1: 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Previsão do estado do tempo para as próximas 24 horas. O Instituto Português do Mar e da Atmosfera está a prever para o distrito de Viseu só um pouco nublado ao limpo, com vento fraco, superando fraco a moderado nas terras altas do norte e centro do país. O IPMA está ainda a prever uma pequena descida da temperatura, com o mercúrio dos termómetros a chegar aos 29 graus de máxima e a mínima a registrar valores perto dos 15 graus no distrito de Viseu.
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Estás na Estação Diária e estás super bem. 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Fica atento. Malha house para aumentar o volume do teu rádio. Fiquem muito bem. 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
1: Super clássicos da estação, para regressarmos alguns anos atrás, procuramos recuperar grandes músicas na estação diária, estação oficial de Viseu. Até já. 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
1: Para vos darmos a saber as novidades do Diário da Estação, iremos convidar-vos para estarem atentos aos destaques que iremos ouvir já de seguida. Retomaremos a hora para partilhar o melhor da música em 96.80. Fiquem muito bem.

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5: 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São estas algumas das notícias que vamos destacar na edição do dia do Diário da Estação. A Autoridade para a Prevenção e o Combate à Violência no Desporto sediada em Viseu proibiu 217 adeptos de aceder a recintos desportivos entre janeiro e junho de 2026. A Câmara de Viseu aprovou um projeto de execução para a instalação de um sistema de videovigilância no centro histórico Jogueiros, Rússio e Rua João Mendes. O município de Tondela volta a homenagear os agentes desportivos do Conselho pelos resultados alcançados no primeiro semestre de 2026 numa gala marcada para 26 de setembro. O Sport Clube de Penalva do Castelo confirmou a continuidade de Carlos Agostinho como treinador principal para a época 2026-2027. Agora é só ficarem atentos ao desenvolvimento destes e outros temas no Diário da Estação.
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5: O troço do IP3 entre Tondela e Viseu volta a estar cortado durante a noite, entre hoje e a madrugada de quinta-feira, devido às obras de duplicação e requalificação da via. Segundo a Infraestruturas de Portugal, os trabalhos decorrem entre as 9 da noite e as 5 da manhã do dia seguinte e obrigam ao desvio do trânsito pela Nacional 2 nos dois sentidos. Esta noite o corte será entre os nós de Tondela e Canas de Santa Maria e nas três noites seguintes a circulação estará interrompida entre Canas de Santa Maria e São Miguel de Outeiro. A intervenção inclui a instalação de sinalização, marcas rodoviárias e colocação de guardas de betão. Integrada na empreitada de 103 milhões de euros, a obra prevê a duplicação de 27,5 km do IP3 entre Santa Combadão e Viseu e o objetivo é reforçar a segurança, melhorar a circulação e reduzir os tempos de viagem. A subida das temperaturas prevista para esta semana vai aumentar o risco de incêndio rural, com vários concelhos do Distrito de Viseu já em perigo elevado, segundo o Instituto Português de Mar e da Atmosfera. No distrito, com as exceções de Penalva de Castelo, em risco elevado, e Penedona e Sernancelho, em risco moderado, todos os restantes 21 concelhos estão hoje no mapa de risco muito elevado de incêndio, numa altura em que o IPMA prevê uma subida da temperatura máxima, que na região vai registrar valores bem acima dos 30 graus. Tempo quente que já levou o IPMA a emitir aviso amarelo para o distrito de Viseu para os dias de terça e quarta-feira. Não se exclui a possibilidade do alerta ser prolongado até ao fim de semana. O Festival Altitude está a decorrer em Campo Bem Feito, no concelho de Cais Redeiro, com uma programação de teatro, música, oficinas e conferências que se prolonga até sábado, dia 15. Mais uma vez organizado pelo Teatro do Monte Muro, o cartaz para hoje conta com o espetáculo 22 Beijos, tem interpretação e encenação de Ângelo Frágua. Amanhã e Fuemos Heróis, pela Cardic Danza Teatro. Na quarta-feira, os britânicos Absolute Theatre vão apresentar Pose de Clown Opera. A programação prossegue no dia 13 com King Lear's, pela Companhia do Chapitou, e no dia 14 a exposição Memórias a Céu Aberto e a conferência Lugares de Ninguém, Povos de Todos. No dia 15, o último dia do Festival Altitudes, podem ver-se A Menina que Pintava Pássaros, pelo Teatro e Marionetas da Mandrágora, e o Ateliê Circo Vagamundo, que antecede o concerto de encerramento pelo coletivo Retimbar. O Académico de Viseu arrancou o regresso à Primeira Liga com um empate histórico no Estádio da Luz. Os vizenses empataram 2-2 com o Benfica depois de terem estado duas vezes em desvantagem e conquistaram pela primeira vez um ponto no Estádio dos Encarnados em jogos do principal escalão. Agora o foco está na estreia do Fontelo, sábado às 6 da tarde, frente ao Santa Clara. O Tondela também começou a época com o pé direito. A equipa de Ricardo Costa bateu em casa ao Marante por 2-1 depois de ter sofrido primeiro, mas Cascavel e João Lima deram a volta ao marcador. Os Beirões voltam a jogar domingo às 3h30 da tarde. Vai ser no Estádio de Março, em Matosinhos, frente ao Leixões. Toda a informação está atualizada em estaçãodiariojornal.sapo.pt, também no site da Estação Diária Rádio, em 968.fm.
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6: 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Previsão do estado do tempo para as próximas 24 horas. O Instituto Português do Mar e da Atmosfera está a prever para o distrito de Viseu só um pouco nublado ou limpo, com vento fraco, superando fraco a moderado nas terras altas do norte e centro do país. O IPMA está ainda a prever uma pequena descida da temperatura, com o mercúrio dos termómetros a chegar aos 29 graus de máxima e a mínima a registrar valores perto dos 15 graus no distrito de Viseu.
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10: 10-13, José Alberto Ribeiro. Ora, estamos nós para vos dar as boas-vindas para mais uma hora. Superestação. José Alberto Ribeiro, na Estação Diária. Para abrir esta hora, escolhemos dois temas. O primeiro cantado é em versão nacional, som que sabemos que bate no mercado e que também recomendamos. De segunda a domingo.
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0: 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Muito bem, som de abertura em mais um espaço de emissão na Estação Diária. Começamos com Super Malha Tuga e, para que possamos prosseguir nesta edição, acrescentamos Supernova. Nos próximos minutos, há mais música na Estação Oficial de Viseu. www.efitnesshealthclub.pt. 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

0: Na estação diária damos especial destaque a alguns dos temas mais ouvidos. Avançamos para a solta estação e recordamos alguns dos momentos mais marcantes das bandas que vão rodando na estação oficial de Viseu. Até já!
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1: Ainda antes de darmos um salto aos comerciais, fiquem a saber quais são os títulos das notícias que fazem parte do Bloco de Informação do Desporto. Regressaremos ainda com mais energia para a segunda hora desta emissão, logo a seguir às notícias. Até já.

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0: 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São estes alguns dos temas que vamos desenvolver no Desporto da Estação Diária. O Académico de Viseu escreveu mais uma página na sua história ao conquistar pela primeira vez um ponto no Estádio da Luz frente ao Benfica em jogos de principal escalão. O Tondela começou da melhor forma ao regresso à segunda liga ao vencer o Amarante por 2-1 no Estádio João Cardoso. O Académico de Viseu arrancou com empate a um gol na Série 1 do Campeonato Nacional de Juniores. O Sport Clube Nova do Castelo vai manter Carlos Agostinho como treinador principal para a época 2026-2027, em que a equipa vai disputar novamente a divisão de honra da Associação de Futebol Viseu. Agora é só ficarem atentos ao desenvolvimento destes e outros temas no Desporto da Estação Diária. 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
2: O Académico de Viseu escreveu mais uma página na sua história ao conquistar pela primeira vez um ponto no Estádio da Luz frente ao Benfica em jogos do principal escalão do futebol em Portugal. No regresso à Primeira Liga, 37 anos depois, a equipa viziense empatou 2-2 com os encarnados depois de ter estado duas vezes em desvantagem. Pavlidis colocou o Benfica na frente aos 10 minutos, mas Ruben Pereira empatou aos 55. Prestiani voltou a dar vantagem aos encarnados e pouco depois André Clóvis marcou e estabeleceu o 2-2 final. Agora o foco do Académico está na estreia em casa. Sábado recebe o Santa Clara pelas 6 da tarde no Estádio do Fontelo, naquele que será o primeiro jogo dos vizinhos perante os seus adeptos no regresso ao principal escalão. O Tondela começou da melhor forma o regresso à Liga 2, ao vencer o Amarante por 2-1 no Estádio João Cardoso. Equipa orientada por Ricardo Costa teve de dar a volta ao marcador, mas segurou a vantagem até ao apito final e arrancou com 3 pontos. O Amarante, campeão da Liga 3 na última época, marcou primeiro aos 18 minutos por Melvin Costa. A resposta foi rápida, com o Cascavel a empatar de cabeça 3 minutos depois. Já nos descontos da primeira parte, João Lima marcou de penalti e completou a reviravolta. Com os primeiros 3 pontos garantidos, o Tondela já olha para a próxima jornada, domingo às 3h30 da tarde, no Estádio do Mar, frente ao Leixões. O Académico de Viseu arrancou com um empate a 1 golo, a Série 1 do Campeonato Nacional de Juniores. Na deslocação à Vila de Conde, os sub-19 vizienses estiveram na frente do marcador até os instantes finais, mas acabaram por permitir o empate. O Académico marcou os 73 minutos por Martins Soares, mas o Rio Ave chegou à igualdade aos 90 minutos por David Moreira, fixando o resultado final em 1-1. Os vizienses preparam agora a segunda jornada e a recepção no sábado às 5 da tarde ao Sporting Braga. O jogo está marcado para o campo 1º de maio, no Fontelo. O Penalva de Castelo vai manter Carlos Agostinho como treinador principal na época em que a equipa vai disputar novamente a divisão de honra da Associação de Futebol de Viseu. A direção decidiu dar continuidade à equipa técnica, que mantém também Henrique Costa como treinador adjunto e Tony Rodrigues como treinador de guarda-redes. A estreia do Penalva do Castelo está marcada para dia 13 de setembro, com uma deslocação nelas, vai ser a primeira jornada da Divisão de Honra da Associação de Futebol de Viseu. Toda a informação do desporto atualizada em estaçãodiariajornal.sapo.pt, também no site da Estação Diária Rádio em 968.fm.
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0: 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Previsão do estado do tempo para as próximas 24 horas. O Instituto Português do Mar e da Atmosfera está a prever para o Distrito de Viseu só um pouco nublado ao limpo, com vento fraco, superando fraco a moderado nas terras altas do norte e centro do país. O ITMA está ainda a prever uma pequena descida da temperatura, com o mercúrio dos termómetros a chegar aos 29 graus de máxima e a mínima a registrar valores perto dos 15 graus no Distrito de Viseu.

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2: Vê o melhor som house da estação. Se gostares de melhorar o ritmo da tua rádio, fica a saber que os próximos minutos têm muito mais energia. Pista de dança em 96.8. Até já. 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
1: Para recuperarmos algumas das melhores malhas do mercado que rodaram alguns anos atrás, clássicos da estação, grandes músicas para fixar no vosso rádio, Antena 9680. Até já. 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
1: Praticamente no final de hora, altura para fazermos mais uma pausa na música e darmos a conhecer os títulos do Diário da Estação. Vêm aí os comerciais. Depois do sinal horário, estaremos de volta para mais uma hora com grandes temas na Estação Diária.
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1: São estas algumas das notícias que vamos destacar na edição do dia do Diário da Estação. O troço do IP3 entre Tondela e Viseu volta a estar cortado durante a noite entre hoje e a madrugada de quinta-feira devido a obras de duplicação e requalificação da via. A subida das temperaturas prevista para esta semana vai aumentar o risco de incêndio rural, com vários concelhos do distrito de Viseu já em perigo elevado, segundo o Instituto Português do Mar e da Atmosfera. O Festival Altitude está a decorrer em Campo Benfeito, no concelho de Castro Daire, com uma programação de teatro, música, oficinas e conferências que se prolonga até sábado, dia 15. O Académico de Viseu arrancou o regresso à Primeira Liga com um empate histórico na Luz ao empatarem a duas bolas com o Benfica depois de terem estado por duas vezes em desvantagem. Agora é só ficarem atentos ao desenvolvimento destes e outros temas no Diário da Estação.
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7: O trânsito do IP3 entre Tondela e Viseu volta a estar cortado durante a noite, entre hoje e a madrugada de quinta-feira, devido às obras de duplicação e requalificação da via. Segundo a Infraestruturas de Portugal, os trabalhos decorrem entre as 9 da noite e as 5 da manhã do dia seguinte e obrigam o desvio do trânsito pela Nacional 2 nos dois sentidos. Esta noite o corte será entre os nós de Tondela Sul e Canas de Santa Maria e nas três noites seguintes a circulação estará interrompida entre Canas de Santa Maria e São Miguel de Outeiro. A intervenção inclui a instalação de sinalização, marcas rodoviárias e colocação de guardas de betão. Integrada na empreitada de 103 milhões de euros, a obra prevê a duplicação de 27,5 km do IP3 entre Santa Combadão e Viseu e o objetivo é reforçar a segurança, melhorar a circulação e reduzir os tempos de viagem. A subida das temperaturas prevista para esta semana vai aumentar o risco de incêndio rural, com vários concelhos do Distrito de Viseu já em perigo elevado, segundo o Instituto Português de Mar e da Atmosfera. O distrito, com as exceções de Penalva de Castelo, em risco elevado, e Penedono e Sernancelho, em risco moderado, todos os restantes 21 concelhos estão hoje no mapa de risco muito elevado de incêndio, numa altura em que o IPMA prevê uma subida da temperatura máxima, que na região vai registrar valores bem acima dos 30 graus. Tempo quente que já levou o IPMA a emitir aviso amarelo para o Distrito de Viseu para os dias de terça e quarta-feira. Não se exclui a possibilidade do alerta ser prolongado até ao fim de semana. O Festival Altitude está a decorrer em Campo Bem Feito, no concelho de Cais de Rodeiro, com uma programação de teatro, música, oficinas e conferências que se prolonga até sábado, dia 15. Mais uma vez organizado pelo Teatro do Montemuro, o cartaz para hoje conta com o espetáculo 22 Reijos, tem interpretação e encenação de Ângelo Fragua. Amanhã e Fuemos Heróis, pela Cardic Danza Teatro. Na quarta-feira, os britânicos Absolute Theater vão apresentar Pose de Clown Opera. A programação prossegue no dia 13 com King Lear, pela Companhia do Chapiteau, e no dia 14 a exposição Memórias a Céu Aberto e a conferência Lugares de Ninguém, Povos de Todos. No dia 15, o último dia do Festival Altitudes, podem ver-se A Menina que Pintava Pássaros, pelo Teatro e Marionetas da Mandrágora, e o ateliê Circo Vagamundo, que antecede o concerto de encerramento pelo coletivo Retimbar. O Académico de Viseu arrancou o regresso à Primeira Liga com um empate histórico no Estádio da Luz. Os vizenses empataram 2-2 com o Benfica depois de terem estado duas vezes em desvantagem e conquistaram pela primeira vez um ponto no Estádio dos Encarnados em jogos do principal escalão. Agora o foco está na estreia do Fontelo, sábado às 6 da tarde, frente ao Santa Clara. O Tondela também começou a época com o pé direito. A equipa de Ricardo Costa bateu em casa ao Barreiro por 2-1 depois de ter sofrido primeiro, mas Cascavel e João Lima deram a volta ao marcador. Os Barões voltam a jogar domingo às 3h30 da tarde. Vai ser no Estádio de Mar, em Matosinhos, frente ao Leixões. Toda a informação está atualizada em estaçãodiariojornal.sapo.pt, também no site da Estação Diária Rádio, em 968.fm.
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5: 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Previsão do estado do tempo para as próximas 24 horas. O Instituto Português do Mar e da Atmosfera está a prever para o distrito de Viseu céu pouco nublado ao limpo, com vento fraco, superando fraco a moderado nas terras altas do norte e centro do país. O IPMA está ainda a prever uma pequena descida da temperatura, com o mercúrio dos termómetros a chegar aos 29 graus de máxima e a mínima a registrar valores perto dos 15 graus no distrito de Viseu.
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8: 10-13, José Alberto Ribeiro.
9: Muito bem, som de abertura em mais um espaço de emissão na Estação Diária.
8: José Alberto Ribeiro, na Estação Diária.
9: Temos aí mais informação relativa às diferentes bandas que vão rodando na Estação Diária, de segunda a domingo.
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2: Muito bem, som de abertura em mais um espaço de emissão na Estação Diária. Começamos com Super Malha Tuga e, para que possamos prosseguir nesta edição, acrescentamos Supernova. Nos próximos minutos, há mais música na Estação Oficial de Viseu. www.efitnesshealthclub.pt. 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

0: 16-19, Ângela Faria da Cunha.
1: Aí estamos nós de volta para que possas ficar por dentro do que mais importante vai acontecendo na Estação Diária.
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1: Para recuperarmos grandes músicas, estão aí clássicos da estação em 96.8. Liga na Estação Diária.
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0: Para que nos próximos minutos possas ficar ligado na Estação Diária Rádio, temos aí mais uma faixa que iremos destacar em 96.8. Sul Transestação, na Estação Oficial de Viseu. Até já.

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1: Para quem está atento à informação de caráter desportivo, prestem atenção aos destaques e ao bloco dos comerciais. Voltaremos de novo à emissão, logo a seguir às notícias, para a segunda meia hora desta emissão Superestação. Fiquem bem.

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0: 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São estes alguns dos temas que vamos desenvolver no Desporto da Estação Diária. O Académico de Viseu escreveu mais uma página na sua história ao conquistar pela primeira vez um ponto no Estádio da Luz frente ao Benfica em jogos de principal escalão. O Tondela começou da melhor forma ao regresso à segunda liga ao vencer o Amarante por 2-1 no Estádio João Cardoso. O Académico de Viseu arrancou com empate a um gol na Série 1 do Campeonato Nacional de Júniores. O Sport Clube de Nova do Castelo vai manter Carlos Agostinho como treinador principal para a época 2026-2027, em que a equipa vai disputar novamente a divisão de honra da Associação de Futebol de Viseu. Agora é só ficarem atentos ao desenvolvimento destes e outros temas no Desporto da Estação Diária. 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
5: O Académico de Viseu escreveu mais uma página na sua história ao conquistar pela primeira vez um ponto no Estádio da Luz frente ao Benfica em jogos do principal escalão do futebol em Portugal. No regresso à Primeira Liga, 37 anos depois, a equipa viziense empatou 2-2 com os encarnados, depois de ter estado duas vezes em desvantagem. Pavlidis colocou o Benfica na frente aos 10 minutos, mas Ruben Pereira empatou aos 55. Prestiani voltou a dar vantagem aos encarnados e pouco depois André Clóvis marcou e estabeleceu o 2-2 final. Agora o foco do Académico está na estreia em casa. Sábado recebe o Santa Clara pelas 6 da tarde no Estádio do Fontelo, aquele que será o primeiro jogo dos vizinhos perante os seus adeptos no regresso ao principal escalão. O Tondela começou da melhor forma o regresso à Liga 2, ao vencer o Amarante por 2-1 no Estádio João Cardoso. A equipa orientada por Ricardo Costa teve de dar a volta ao marcador, mas segurou a vantagem até ao apito final e arrancou com 3 pontos. O Amarante, campeão da Liga 3 na última época, marcou primeiro aos 18 minutos por Melvin Costa. A resposta foi rápida, com o Cascavel a empatar de cabeça 3 minutos depois. Já nos descontos da primeira parte, João Lima marcou de penalti e completou a reviravolta. Com os primeiros 3 pontos garantidos, o Tondela já olha para a próxima jornada, domingo às 3:30 da tarde, no Estádio do Mar, frente ao Leixões. O Académico de Viseu arrancou com um empate a 1 golo, a Série 1 do Campeonato Nacional de Juniores. Na deslocação à Vila de Conde, os sub-19 vizinhos estiveram na frente do marcador até os instantes finais, mas acabaram por permitir o empate. O Académico marcou os 73 minutos por Martim Soares, mas o Rio Ave chegou à igualdade aos 90 minutos por David Moreira, fixando o resultado final em 1-1. Os vizinhos preparam agora a segunda jornada e a recepção no sábado às 5 da tarde ao Sporting Braga. O jogo está marcado para o campo 1º de maio, no Fontelo. O Penalva de Castelo vai manter Carlos Agostinho como treinador principal na época em que a equipa vai disputar novamente a divisão de honra da Associação de Futebol de Viseu. A direção decidiu dar continuidade à equipa técnica, que mantém também Henrique Costa como treinador adjunto e Tony Rodrigues como treinador de guarda-redes. A estreia do Penalva do Castelo está marcada para dia 13 de setembro, como a deslocação nelas vai ser a primeira jornada da divisão de honra da Associação de Futebol de Viseu. Toda a informação do desporto atualizada em estaçãodiariajornal.sapo.pt, também no site da Estação Diária Rádio em 968.fm.
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7: Previsão do estado do tempo para as próximas 24 horas. O Instituto Português do Mar e da Atmosfera está a prever para o Distrito de Viseu São Pouco Nublado Olímpico com

0: fraco, superando fraco a moderado nas terras altas do norte e centro do país. O IPMA está ainda a prever uma pequena descida da temperatura mínima no interior, em especial nas regiões norte e centro, com mercúrio dos termómetros a chegar aos 31 graus de máxima e mínima a registrar valores perto dos 15 graus no distrito de Viseu.
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2: Vem o melhor som house da estação. Se gostares de melhorar o ritmo da tua rádio, fica a saber que os próximos minutos têm muito mais energia. Pista de dança em 96.8. Até já.
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1: Já de seguida, algumas das nossas melhores edições em formato de música. Vamos recordar algumas das malhas que regularmente tocavam na Estação Diária. Super clássicos na Estação Oficial de Viseu. Até já. 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

0: reta final deste espaço de emissão, reservamos ainda para este final desta edição os títulos que irão destacar-se no Diário da Estação. Fiquem bem, iremos regressar logo após o bloco de notícias. Até já.
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0: São estas algumas das notícias que vamos destacar na edição do dia do Diário da Estação. O troço do IP3 entre Tondela e Viseu volta a estar cortado durante a noite entre hoje e a madrugada de quinta-feira devido a obras de duplicação e requalificação da via. A subida das temperaturas prevista para esta semana vai aumentar o risco de incêndio rural, com vários concelhos do distrito de Viseu já em perigo elevado, segundo o Instituto Português do Mar e da Atmosfera. O Festival Altitude está a decorrer em Campo Benfeito, no concelho de Castro Daire, com uma programação de teatro, música, oficinas e conferências que se prolonga até sábado, dia 15. O Académico de Viseu arrancou o regresso à Primeira Liga com um empate histórico na Luz, ao empatarem a duas bolas com o Benfica, depois de terem estado por duas vezes em desvantagem. Agora é só ficarem atentos ao desenvolvimento destes e outros temas no Diário da Estação. 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
0: Uma hora, avançamos para o Diário da Estação, na Estação Diária.
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5: O trânsito do IP3 entre Tondela e Viseu volta a estar cortado durante a noite, entre hoje e a madrugada de quinta-feira, devido às obras de duplicação e requalificação da via. Segundo a Infraestruturas de Portugal, os trabalhos decorrem entre as 9 da noite e as 5 da manhã do dia seguinte e obrigam ao desvio do trânsito pela Nacional 2 nos dois sentidos. Esta noite o corte será entre os nós de Tondela Sul e Canas de Santa Maria e nas três noites seguintes a circulação estará interrompida entre Canas de Santa Maria e São Miguel de Outeiro. A intervenção inclui a instalação de sinalização, marcas rodoviárias e colocação de guardas de betão. Integrada na empreitada de 103 milhões de euros, a obra prevê a duplicação de 27,5 km do IP3 entre Santa Combadão e Viseu e o objetivo é reforçar a segurança, melhorar a circulação e reduzir os tempos de viagem. A subida das temperaturas prevista para esta semana vai aumentar o risco de incêndio rural, com vários concelhos do Distrito de Viseu já em perigo elevado, segundo o Instituto Português de Mar e da Atmosfera. O distrito, com as exceções de Penalva de Castelo, em risco elevado, e Penedono e Sernancelho, em risco moderado, todos os restantes 21 concelhos estão hoje no mapa de risco muito elevado de incêndio, numa altura em que o IPMA prevê uma subida da temperatura máxima, que na região vai registrar valores bem acima dos 30 graus. Tempo quente que já levou o IPMA a emitir aviso amarelo para o Distrito de Viseu para os dias de terça e quarta-feira. Não se exclui a possibilidade do alerta ser prolongado até ao fim de semana. O Festival Altitude está a decorrer em Campo Bem Feito, no concelho de Cais de Rodeiro, com uma programação de teatro, música, oficinas e conferências que se prolonga até sábado, dia 15. Mais uma vez organizado pelo Teatro do Montemuro, o cartaz para hoje conta com o espetáculo 22 Reijos, tem interpretação e encenação de Ângelo Fágua. Amanhã e Fuemos Heróis, pela Cardic Danza Teatro. Na quarta-feira, os britânicos Absolute Theatre vão apresentar Pose de Clown Opera. A programação prossegue no dia 13 com King Lear, pela Companhia do Chapitou, e no dia 14 a exposição Memórias a Céu Aberto e a conferência Lugares de Ninguém, Povos de Todos. No dia 15, o último dia do Festival Altitudes, pode ver-se A Menina que Pintava Pássaros, pelo Teatro e Marionetas da Mandrágora, e o ateliê Circo Vagamundo, que antecede o concerto de encerramento pelo coletivo Retimbar. O Académico de Viseu arrancou o regresso à Primeira Liga com um empate histórico no Estádio da Luz. Os vizenses empataram 2-2 com o Benfica, depois de terem estado duas vezes em desvantagem, e conquistaram pela primeira vez um ponto no Estádio dos Encarnados em jogos do principal escalão. Agora o foco está na estreia do Fontelo, sábado às 6 da tarde, frente ao Santa Clara. O Tondela também começou a época com o pé direito. A equipa de Ricardo Costa bateu em casa ao Barreiro por 2-1, depois de ter sofrido primeiro, mas Cascavel e João Lima deram a volta ao marcador. Os Beirões voltam a jogar domingo às 3:30 da tarde. Vai ser no Estádio de Março, em Matosinhos, frente ao Leixões. Toda a informação está atualizada em estaçãodiariojornal.sapo.pt, também no site da Estação Diária Rádio, em 908.fm.
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3: 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Previsão do estado do tempo para as próximas 24 horas. O Instituto Português do Mar e da Atmosfera está a prever para o distrito de Viseu céu pouco nublado ao limpo, com vento fraco, superando fraco a moderado nas terras altas do norte e centro do país. O ITMA está ainda a prever uma pequena descida da temperatura mínima no interior, em especial nas regiões norte e centro, com mercúrio dos termómetros a chegar aos 31 graus de máxima e mínima a registrar valores perto dos 15 graus no distrito de Viseu.
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1: 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Bem-vindo ao 96.8, sessão de abertura na estação diária para mais Super Estação. E já de seguida voltamos à música com uma supernova. Eu volto já a seguir, até já.
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0: às 13, José Alberto Ribeiro. Olá, viva! Está aí mais um início de emissão na Estação Diária. José Alberto Ribeiro, na Estação Diária. 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
1: Está na altura de fazermos mais uma pequena pausa na playlist da Estação Diária. Em muito pouco tempo, ficamos por dentro do que mais importante vai acontecer no universo do desporto. Vem aí o desporto em 96.8. 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
2: 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São estes alguns dos temas que vamos desenvolver no Desporto da Estação Diária. O Académico de Viseu escreveu mais uma página na sua história ao conquistar pela primeira vez um ponto no Estádio da Luz frente ao Benfica em jogos de principal escalão. O Tondela começou da melhor forma ao regresso à segunda liga ao vencer o Amarante por 2-1 no Estádio João Cardoso. O Académico de Viseu arrancou com empate a um gol na Série 1 do Campeonato Nacional de Júniores. O Sport Clube Nova do Castelo vai manter Carlos Agostinho como treinador principal para a época 2026-2027, em que a equipa vai disputar novamente a divisão de honra da Associação de Futebol Viseu. Agora é só ficarem atentos ao desenvolvimento destes e outros temas no Desporto da Estação Diária. 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

0: 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Estação Diária. 1h30, avançamos para o desporto. 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
1: O Académico de Viseu escreveu mais uma página na sua história ao conquistar pela primeira vez um ponto no Estádio da Luz frente ao Benfica em jogos do principal escalão do futebol em Portugal. No regresso à Primeira Liga, 37 anos depois, a equipa viziense empatou 2-2 com os encarnados depois de ter estado duas vezes em desvantagem. Pavlidis colocou o Benfica na frente aos 10 minutos, mas Ruben Pereira empatou aos 55. Prestiani voltou a dar vantagem aos encarnados e pouco depois André Clóvis marcou e estabeleceu o 2-2 final. Agora o foco do Académico está na estreia em casa. Sábado recebe o Santa Clara pelas 6 da tarde no Estádio do Fontelo, aquele que será o primeiro jogo dos vizinhos perante os seus adeptos no regresso ao principal escalão. O Tondela começou da melhor forma o regresso à Liga 2, ao vencer o Amarante por 2-1 no Estádio João Cardoso. A equipa orientada por Ricardo Costa teve de dar a volta ao marcador, mas segurou a vantagem até o apito final e arrancou com 3 pontos. O Amarante, campeão da Liga 3 na última época, marcou primeiro aos 18 minutos por Melvin Costa. A resposta foi rápida, com o Cascavel a empatar de cabeça 3 minutos depois. Já nos descontos da primeira parte, João Lima marcou de penalti e completou a reviravolta. Com os primeiros 3 pontos garantidos, o Tondela já olha para a próxima jornada, domingo às 3h30, no Estádio do Mar, frente ao Leixões. O Académico de Viseu arrancou com um empate a um golo, a Série 1 do Campeonato Nacional de Juniores. Na deslocação à Vila de Conde, os sub-19 vizienses estiveram na frente.

0: frente do marcador até os instantes finais, mas acabaram por permitir o empate. O Académico marcou aos 73 minutos por Martim Soares, mas o Rio Ave chegou à igualdade aos 90 minutos por David Moreira, fixando o resultado final em 1-1. Os vizinhenses preparam agora a segunda jornada, é a recepção no sábado às 5 da tarde ao Sporting Braga. O jogo está marcado para o campo 1º de maio, no Fontelo. O Penalva de Castelo vai manter Carlos Agostinho como treinador principal na época em que a equipa vai disputar novamente a divisão de honra da Associação de Futebol de Viseu. A direção decidiu dar continuidade à equipa técnica, que mantém também Henrique Costa como treinador adjunto e Tony Rodrigues como treinador de guarda-redes. A estreia do Penalva do Castelo está marcada para dia 13 de setembro, com a deslocação nelas, vai ser a primeira jornada da divisão de honra da Associação de Futebol de Viseu. Toda a informação do desporto atualizada na estação diária jornal.sapo.pt, também no site da estação diária rádio em 968.fm.
1: 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Previsão do estado do tempo para as próximas 24 horas. O Instituto Português do Mar e da Atmosfera está a prever para o Distrito de Viseu céu pouco nublado ou limpo, com vento fraco, superando fraco a moderado nas terras altas do norte e centro do país. O IPMA está ainda a prever uma pequena descida da temperatura mínima no interior, em especial nas regiões norte e centro, com o mercúrio dos termómetros a chegar aos 31 graus de máxima e mínima a registrar valores perto dos 15 graus no Distrito de Viseu.
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710, Carlos Manuel Costa. Para já deixámos o Som Nacional abrir a hora. Vamos seguir em frente com mais um tema em destaque. Carlos Manuel Costa, na Estação Diária. 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
1: Vamos fazer uma pequena pausa na música e logo a seguir temos o Diário da Estação. As notícias em destaque em 96.8. Já a seguir, fica bem ligado.
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2: São estas algumas das notícias que vamos destacar na edição do dia do Diário da Estação. O troço do IP3 em Tondela e Viseu volta a estar cortado durante a noite entre hoje e a madrugada de quinta-feira devido a obras de duplicação e requalificação da via. A subida das temperaturas prevista para esta semana vai aumentar o risco de incêndio rural, com vários concelhos do Distrito de Viseu já em perigo elevado, segundo o Instituto Português do Mar e da Atmosfera. O Festival Altitude está a decorrer em Campo Benfeito, no concelho de Castro Daire, com uma programação de teatro, música, oficinas e conferências que se prolonga até sábado, dia 15. O Académico de Viseu arrancou o regresso à Primeira Liga com um empate histórico na Luz ao empatar a duas bolas com o Benfica, depois de terem estado por duas vezes em desvantagem. Agora é só ficarem atentos ao desenvolvimento destes e outros temas no Diário da Estação.
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3: Duas horas.
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1: 2 horas. Vem o Diário da Estação.
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6: O trânsito do IP3 entre Tondela e Viseu volta a estar cortado durante a noite, entre hoje e a madrugada de quinta-feira, devido às obras de duplicação e requalificação da via. Segundo a Infraestruturas de Portugal, os trabalhos decorrem entre as 9 da noite e as 5 da manhã do dia seguinte e obrigam ao desvio do trânsito pela Nacional 2 nos dois sentidos. Esta noite o corte será entre os nós de Tondela Sul e Canas de Santa Maria e nas 3 noites seguintes a circulação estará interrompida entre Canas de Santa Maria e São Miguel de Outeiro. A intervenção inclui a instalação de sinalização, marcas rodoviárias e colocação de guardas de betão. Integrada na empreitada de 103 milhões de euros, a obra prevê a duplicação de 27,5 km do IP3 entre Santa Combadão e Viseu e o objetivo é reforçar a segurança, melhorar a circulação e reduzir os tempos de viagem. A subida das temperaturas prevista para esta semana vai aumentar o risco de incêndio rural, com vários concelhos do Distrito de Viseu já em perigo elevado, segundo o Instituto Português de Mar e da Atmosfera. O distrito, com as exceções de Penálvo de Castelo, em risco elevado, e Penedono e Sernancelho, em risco moderado, todos os restantes 21 concelhos estão hoje no mapa de risco muito elevado de incêndio, numa altura em que o IPMA prevê uma subida da temperatura máxima, que na região vai registrar valores bem acima dos 30 graus. Tempo quente que já levou o IPMA a emitir aviso amarelo para o Distrito de Viseu para os dias de terça e quarta-feira. Não se exclui a possibilidade do alerta ser prolongado até ao fim de semana. O Festival Altitude está a decorrer em Campo Bemfeito, no concelho de Castro de Aire, com uma programação de teatro, música, oficinas e conferências que se prolonga até sábado, dia 15. Mais uma vez organizado pelo Teatro do Montemuro, o cartaz para hoje conta com o espetáculo 22 Reijos, tem interpretação e encenação de Ángel Fragua. Amanhã, E Fuemos Heróis, pela Carlic Danza Teatro. Na quarta-feira, os britânicos Absolute Theatre vão apresentar-se Pose de Clown Opera. A programação prossegue no dia 13 com King Lear's, pela Companhia do Chapitou, e no dia 14 a exposição Memórias a Céu Aberto e a conferência Lugares de Ninguém, Povos de Todos. No dia 15, o último dia do Festival Altitudes, pode ver-se A Menina que Pintava Pássaros, pelo Teatro e Marionetas da Mandrágora, e o ateliê Circo Vagamundo, que antecede o concerto de encerramento pelo coletivo Retimbar. O Académico de Viseu arrancou o regresso à Primeira Liga com um empate histórico no Estádio da Luz. Os vizenses empataram 2-2 com o Benfica, depois de terem estado duas vezes em desvantagem, e conquistaram pela primeira vez um ponto no Estádio dos Encarnados em jogos do principal escalão. Agora o foco está na estreia do Fontelo, sábado às 6 da tarde, frente ao Santa Clara. O Tondela também começou a época com o pé direito. A equipa de Ricardo Costa bateu em casa ao Barreiro por 2-1, depois de ter sofrido primeiro, mas Cascavel e João Lima deram a volta ao marcador. Os Beirões voltam a jogar domingo às 3h30 da tarde. Vai ser no Estádio de Março, em Matosinhos, frente ao Leixões. Toda a informação está atualizada em estaçãodiariojornal.sapo.pt, também no site da Estação Diária Rádio, em 968.fm.
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3: 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Previsão do estado do tempo para as próximas 24 horas. O Instituto Português do Mar e da Atmosfera está a prever para o distrito de Viseu céu pouco nublado ao limpo, com vento fraco, superando fraco a moderado nas terras altas do norte e centro do país. O IPMA está ainda a prever uma pequena descida da temperatura mínima no interior, em especial nas regiões norte e centro, com mercúrio dos termómetros a chegar aos 31 graus de máxima e mínima a registrar valores perto dos 15 graus no distrito de Viseu.
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3: 2-5, Gonçalo Correia.
4: Bem-vindo ao 96.8, som de abertura na Estação Diária para mais super estação.
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4: A Rádio Oficial de Viseu tem um espaço de 3 horas de emissão especialmente pensado para quem gosta do house e eletrónica. Pista de dança, contamos contigo.
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3: Estes são os primeiros minutos desta emissão Superestação na Estação Diária. Abrimos com som nacional e já a seguir fica com uma supernova para ouvir com muita atenção.
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1: Regressa a informação desportiva na Estação Diária. Já daqui a pouco as notícias em primeira mão na Estação Oficial Viseu. É o desporto na Estação Diária para logo a seguir voltarmos à música sem parar. Aqui na Estação Diária.
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5: São estes alguns dos temas que vamos desenvolver no Desporto da Estação Diária. O Académico de Viseu escreveu mais uma página na sua história ao conquistar pela primeira vez um ponto no Estádio da Luz frente ao Benfica em jogos de principal escalão. O Tondela começou da melhor forma ao regresso à segunda liga ao vencer o Amarante por 2-1 no Estádio João Cardoso. O Académico de Viseu arrancou com empate a um gol na Série 1 do Campeonato Nacional de Júniores. O Sport Clube Nova do Castelo vai manter Carlos Agostinho como treinador principal para a época 2026-2027, em que a equipa vai disputar novamente a divisão de honra da Associação de Futebol Viseu. Agora é só ficarem atentos ao desenvolvimento destes e outros temas no Desporto da Estação Diária.
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2: O Académico de Viseu escreveu mais uma página na sua história ao conquistar pela primeira vez um ponto no Estádio da Luz frente ao Benfica em jogos do principal escalão do futebol em Portugal. No regresso à Primeira Liga, 37 anos depois, a equipa viziense empatou 2-2 com os encarnados, depois de ter estado duas vezes em desvantagem. Pavlidis colocou o Benfica na frente aos 10 minutos, mas Ruben Pereira empatou aos 55. Prestiani voltou a dar vantagem aos encarnados e pouco depois André Clóvis marcou e estabeleceu o 2-2 final. Agora o foco do Académico está na estreia em casa. Sábado recebe o Santa Clara pelas 6 da tarde no Estádio do Fontelo, aquele que será o primeiro jogo dos vizenses perante os seus adeptos no regresso ao principal escalão. O Tondela começou da melhor forma o regresso à Liga 2, ao vencer o Amarante por 2-1 no Estádio João Cardoso. A equipa orientada por Ricardo Costa teve de dar a volta ao marcador, mas segurou a vantagem até ao apito final e arrancou com 3 pontos. O Amarante, campeão da Liga 3 na última época, marcou primeiro aos 18 minutos por Melvin Costa. A resposta foi rápida, com o Cascavel a empatar de cabeça 3 minutos depois. Já nos descontos da primeira parte, João Lima marcou de penalti e completou a reviravolta. Com os primeiros 3 pontos garantidos, o Tondela já olha para a próxima jornada, domingo às 3h30 no Estádio do Mar, frente ao Leixões. O Académico de Viseu arrancou com um empate a 1 golo, a Série 1 do Campeonato Nacional de Juniores. Na deslocação à Vila de Conde, os sub-19 vizienses estiveram na frente do marcador até os instantes finais, mas acabaram por permitir o empate. O Académico marcou aos 73 minutos por Martim Soares, mas o Rio Ave chegou à igualdade aos 90 minutos por David Moreira, fixando o resultado final em 1-1. Os vizienses preparam agora a segunda jornada e a recepção no sábado às 5 da tarde ao Sporting Braga. O jogo está marcado para o campo 1º de maio, no Fontelo. O Penalva de Castelo vai manter Carlos Agostinho como treinador principal na época em que a equipa vai disputar novamente a divisão de honra da Associação de Futebol de Viseu. A direção decidiu dar continuidade à equipa técnica, que mantém também Henrique Costa como treinador adjunto e Tony Rodrigues como treinador de guarda-redes. A estreia do Penalva do Castelo está marcada para dia 13 de setembro, como a deslocação nelas vai ser a primeira jornada da divisão de honra da Associação de Futebol de Viseu. Toda a informação do desporto atualizada em estaçãodiariajornal.sapo.pt, também no site da Estação Diária Rádio em 968.fm.
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0: 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Previsão do estado do tempo para as próximas 24 horas. O Instituto Português do Mar e da Atmosfera está a prever para o distrito de Viseu céu pouco nublado ao limpo, com vento fraco, superando fraco a moderado nas terras altas do norte e centro do país. O IPMA está ainda a prever uma pequena descida da temperatura mínima no interior, em especial nas regiões norte e centro, com mercúrio dos termómetros a chegar aos 31 graus de máxima e mínima a registrar valores perto dos 15 graus no distrito de Viseu.
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2: A partir das 23, a Rádio Oficial Viseu tem um espaço de 3 horas de emissão especialmente pensado para quem gosta do house e eletrónica. Fica atento em 96.8, pista de dança, contamos contigo.
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1: De volta para chamar a tua atenção para os grandes clássicos da estação que passamos regularmente na antena da Estação Diária. Fica por aí, bem ligado na estação oficial de Viseu.
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1: Vem aí informação atualizada na Estação Diária, com o Diário da Estação. 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
4: 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São estas algumas das notícias que vamos destacar na edição do dia do Diário da Estação. O troço IP3 entre Tondela e Viseu volta a estar cortado durante a noite entre hoje e a madrugada de quinta-feira devido a obras de duplicação e requalificação da via. A subida das temperaturas prevista para esta semana vai aumentar o risco de incêndio rural, com vários concelhos do Distrito de Viseu já em perigo elevado, segundo o Instituto Português do Mar e da Atmosfera. O Festival Altitude está a decorrer em Campo Benfeito, no concelho de Castro Daire, com uma programação de teatro, música, oficinas e conferências que se prolonga até sábado, dia 15. O Académico de Viseu arrancou o regresso à Primeira Liga com um empate histórico na Luz, ao empatarem a duas bolas com o Benfica, depois de terem estado por duas vezes em desvantagem. Agora é só ficarem atentos ao desenvolvimento destes e outros temas no Diário da Estação.
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4: 3 horas.
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7: O trânsito do IP3 entre Tondela e Viseu volta a estar cortado durante a noite, entre hoje e a madrugada de quinta-feira, devido às obras de duplicação e requalificação da via. Segundo a Infraestruturas de Portugal, os trabalhos decorrem entre as 9 da noite e as 5 da manhã do dia seguinte e obrigam ao desvio do trânsito pela Nacional 2 nos dois sentidos. Esta noite o corte será entre os nós de Tondela Sul e Canas de Santa Maria e nas três noites seguintes a circulação estará interrompida entre Canas de Santa Maria e São Miguel de Outeiro. A intervenção inclui a instalação de sinalização, marcas rodoviárias e colocação de guardas de betão. Integrada na empreitada de 103 milhões de euros, a obra prevê a duplicação de 27,5 km do IP3 entre Santa Combadão e Viseu e o objetivo é reforçar a segurança, melhorar a circulação e reduzir os tempos de viagem. A subida das temperaturas prevista para esta semana vai aumentar o risco de incêndio rural, com vários concelhos do Distrito de Viseu já em perigo elevado, segundo o Instituto Português de Mar e da Atmosfera. O distrito, com as exceções de Penalva de Castelo, em risco elevado, e Penedono e Sernancelho, em risco moderado. Todos os restantes 21 concelhos estão hoje no mapa de risco muito elevado de incêndio, numa altura em que o IPMA prevê uma subida da temperatura máxima, que na região vai registrar valores bem acima dos 30 graus. Tempo quente que já levou o IPMA a emitir aviso amarelo para o Distrito de Viseu para os dias de terça e quarta-feira. Não se exclui a possibilidade do alerta ser prolongado até ao fim de semana. O Festival Altitude está a decorrer em Campo Bem Feito, no concelho de Castro Daire, com uma programação de teatro, música, oficinas e conferências que se prolonga até sábado, dia 15. Mais uma vez organizado pelo Teatro do Montemuro, o cartaz para hoje conta com o espetáculo 22 Reijos, tem interpretação e encenação de Ângelo Fágua. Amanhã e Fuemos Heróis, pela Cardic Danza Teatro. Na quarta-feira, os britânicos Absolute Theatre vão apresentar-se Pose de Clown Opera. A programação prossegue no dia 13 com King Lear, pela Companhia do Chapiteau, e no dia 14 a exposição Memórias a Céu Aberto e a conferência Lugares de Ninguém, Povos de Todos. No dia 15, o último dia do Festival Altitudes, pode ver-se A Menina que Pintava Pássaros, pelo Teatro e Marionetas da Mandrágora, e o ateliê Circo Vagamundo, que antecede o concerto de encerramento pelo coletivo Retimbar. O Académico de Viseu arrancou o regresso à Primeira Liga com um empate histórico no Estádio da Luz. Os vizenses empataram 2-2 com o Benfica depois de terem estado duas vezes em desvantagem e conquistaram pela primeira vez um ponto no Estádio dos Encarnados em jogos do principal escalão. Agora o foco está na estreia do Fontelo, sábado às 6 da tarde, frente ao Santa Clara. O Tondela também começou a época com o pé direito. A equipa de Ricardo Costa bateu em casa ao Barreiro por 2-1 depois de ter sofrido primeiro, mas Cascavel e João Lima deram a volta ao marcador. Os Beirões voltam a jogar domingo às 3h30 da tarde. Vai ser no Estádio de Março, em Matosinhos, frente ao Leixões. 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
5: 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Previsão do estado do tempo para as próximas 24 horas. O Instituto Português de Mar e da Atmosfera está a prever para o Distrito de Viseu céu pouco nublado ao limpo, com vento fraco, superando fraco a moderado nas terras altas do norte e centro do país. O IPMA está ainda a prever uma pequena descida da temperatura mínima no interior, em especial nas regiões norte e centro, com o mercúrio dos termómetros a chegar aos 31 graus de máxima e mínima a registrar valores perto dos 15 graus no Distrito de Viseu.
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8: Olá, já cá estamos. Primeiros minutos desta emissão de Superestação na Estação Diária. Gonçalo Correia, na Estação Diária.
9: Som de abertura na Estação Diária para mais Super Estação. E durante as próximas horas, grandes músicas sem parar em 96.8. Fica connosco.
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0: 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Bem-vindo ao 96.8, som de abertura na Estação Diária para mais Super Estação. E já de seguida voltamos à música com uma supernova. Eu volto já a seguir, até já.
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1: Bem-vindo à Estação Diária. Espero que gostes de tudo que preparámos só para ti. Vamos voltar ao que interessa? Ora, escuta as sonsas da estação, na Estação Diária.
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1: Está na altura de fazermos mais uma pequena pausa na playlist da Estação Diária. Em muito pouco tempo, ficas por dentro do que mais importante vai acontecer no universo do desporto. Vem aí o desporto em 96.8. 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
5: São estes alguns dos temas que vamos desenvolver no Desporto da Estação Diária. O Académico de Viseu escreveu mais uma página na sua história ao conquistar pela primeira vez um ponto no Estádio da Luz frente ao Benfica em jogos de principal escalão. O Tondela começou da melhor forma ao regresso à segunda liga ao vencer o Amarante por 2-1 no Estádio João Cardoso. O Académico de Viseu arrancou com empate a um gol na Série 1 do Campeonato Nacional de Júniores. O Sport Clube Nova do Castelo vai manter Carlos Agostinho como treinador principal para a época 2026-2027, em que a equipa vai disputar novamente a divisão de honra da Associação de Futebol de Viseu. Agora é só ficarem atentos ao desenvolvimento destes e outros temas no Desporto da Estação Diária.
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5: O Académico de Viseu escreveu mais uma página na sua história ao conquistar pela primeira vez um ponto no Estádio da Luz frente ao Benfica em jogos do principal escalão do futebol em Portugal. No regresso à Primeira Liga, 37 anos depois, a equipa viziense empatou 2-2 com os encarnados depois de ter estado duas vezes em desvantagem. Pavlidis colocou o Benfica na frente aos 10 minutos, mas Ruben Pereira empatou aos 55. Prestiani voltou a dar vantagem aos encarnados e pouco depois André Clóvis marcou e estabeleceu o 2-2 final. Agora o foco do Académico está na estreia em casa. Sábado recebe o Santa Clara pelas 6 da tarde no Estádio do Fontelo, aquele que será o primeiro jogo dos vizinhos perante os seus adeptos no regresso ao principal escalão. O Tondela começou da melhor forma o regresso à Liga 2 ao vencer o Abarante por 2-1 no Estádio João Cardoso. A equipa orientada por Ricardo Costa teve de dar a volta ao marcador, mas segurou a vantagem até ao apito final e arrancou com 3 pontos. O Amarante, campeão da Liga 3 na última época, marcou primeiro aos 18 minutos por Melvin Costa. A resposta foi rápida, com o Cascavel a empatar de cabeça 3 minutos depois. Já nos descontos da primeira parte, João Lima marcou de penalti e completou a reviravolta. Com os primeiros 3 pontos garantidos, o Tondela já olha para a próxima jornada, domingo às 15h30, no Estádio do Mar, frente ao Leixões. O Académico de Viseu arrancou com um empate a um golo a Série 1 do Campeonato Nacional de Juniores. Na deslocação à Vila de Conde, os sub-19 vizienses estiveram na frente do marcador até os instantes finais, mas acabaram por permitir o empate. O Académico marcou os 73 minutos por Martim Soares, mas o Rio Ave chegou à igualdade aos 90 minutos por David Moreira, fixando o resultado final em 1-1. Os vizienses preparam agora a segunda jornada, é a recepção no sábado às 5 da tarde ao Sporting Braga. O jogo está marcado para o campo 1º de maio, no Fontelo. O Penalva de Castelo vai manter Carlos Agostinho como treinador principal na época em que a equipa vai disputar novamente a divisão de honra da Associação de Futebol de Viseu. A direção decidiu dar continuidade à equipa técnica, que mantém também Henrique Costa como treinador adjunto e Tony Rodrigues como treinador de guarda-redes. A estreia do Penalva do Castelo está marcada para dia 13 de setembro, como a deslocação nelas vai ser a primeira jornada da divisão de honra da Associação de Futebol de Viseu. 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
0: 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Previsão do estado do tempo para as próximas 24 horas. O Instituto Português do Mar e da Atmosfera está a prever para o distrito de Viseu céu pouco nublado ao limpo, com vento fraco, superando fraco a moderado nas terras altas do norte e centro do país. O IPMA está ainda a prever uma pequena descida da temperatura mínima no interior, em especial nas regiões norte e centro, com mercúrio dos termómetros a chegar aos 31 graus de máxima e mínima a registrar valores perto dos 15 graus no distrito de Viseu.
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1: Vamos fazer uma pequena pausa na música e logo a seguir temos o Diário da Estação. As notícias em destaque em 96.8. Já a seguir, fica bem ligado.
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2: 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São estas algumas das notícias que vamos destacar na edição do dia do Diário da Estação. O troço do IP3 entre Tondela e Viseu volta a estar cortado durante a noite entre hoje e a madrugada de quinta-feira devido a obras de duplicação e requalificação da via. A subida das temperaturas prevista para esta semana vai aumentar o risco de incêndio rural, com vários concelhos do Distrito de Viseu já em perigo elevado, segundo o Instituto Português do Mar e da Atmosfera. O Festival Altitude está a decorrer em Campo Benfeito, no concelho de Castro Daire, com uma programação de teatro, música, oficinas e conferências que se prolonga até sábado, dia 15. O Académico de Viseu arrancou o regresso à Primeira Liga com um empate histórico na Luz ao empatarem a duas bolas com o Benfica, depois de terem estado por duas vezes em desvantagem. Agora é só ficarem atentos ao desenvolvimento destes e outros temas no Diário da Estação.
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15: O trânsito do IP3 entre Tondela e Viseu volta a estar cortado durante a noite, entre hoje e a madrugada de quinta-feira, devido às obras de duplicação e requalificação da via. Segundo a Infraestruturas de Portugal, os trabalhos decorrem entre as 9 da noite e as 5 da manhã do dia seguinte e obrigam o desvio do trânsito pela Nacional 2 nos dois sentidos. Esta noite o corte será entre os nós de Tondela Sul e Canas de Santa Maria e nas três noites seguintes a circulação estará interrompida entre Canas de Santa Maria e São Miguel de Outeiro. A intervenção inclui a instalação de sinalização, marcas rodoviárias e colocação de guardas de betão. Integrada na empreitada de 103 milhões de euros, a obra prevê a duplicação de 27,5 km do IP3 entre Santa Combadão e Viseu e o objetivo é reforçar a segurança, melhorar a circulação e reduzir os tempos de viagem. A subida das temperaturas prevista para esta semana vai aumentar o risco de incêndio rural, com vários concelhos do Distrito de Viseu já em perigo elevado, segundo o Instituto Português de Mar e da Atmosfera. o distrito com as exceções de Penalva Castelo, em risco elevado, e Penedono e Sernancelho, em risco moderado. Todos os restantes 21 concelhos estão hoje no mapa de risco muito elevado de incêndio, numa altura em que o IPMA prevê uma subida da temperatura máxima, que na região vai registrar valores bem acima dos 30 graus. Tempo quente que já levou o IPMA a emitir aviso amarelo para o distrito de Viseu para os dias de terça e quarta-feira. Não se exclui a possibilidade do alerta ser prolongado até ao fim de semana. O Festival Altitude está a decorrer em Campo Bem Feito, no concelho de Castro Daire, com uma programação de teatro, música, oficinas e conferências que se prolonga até sábado, dia 15. Mais uma vez organizado pelo Teatro do Montemuro, o cartaz para hoje conta com o espetáculo 22 Reijos, tem interpretação e encenação de Ângelo Fágua. Amanhã, e Fuemos Heróis, pela Cardic Danza Teatro. Na quarta-feira, os britânicos Absolute Theatre vão apresentar-se Pose de Clown Opera. A programação prossegue no dia 13 com King Lear's, pela Companhia do Chapiteau, e no dia 14 a exposição Memórias a Céu Aberto e a conferência Lugares de Ninguém, Povos de Todos. No dia 15, o último dia do Festival Altitudes, pode ver-se A Menina que Pintava Pássaros, pelo Teatro e Marionetas da Mandrágora, e o ateliê Circo Vagamundo, que antecede o concerto de encerramento pelo coletivo Retimbar. O Académico de Viseu arrancou o regresso à Primeira Liga com um empate histórico no Estádio da Luz. Os vizenses empataram 2-2 com o Benfica, depois de terem estado duas vezes em desvantagem, e conquistaram pela primeira vez um ponto no Estádio dos Encarnados em jogos do principal escalão. Agora o foco está na estreia do Fontelo, sábado às 6 da tarde, frente ao Santa Clara. O Tondela também começou a época com o pé direito. A equipa de Ricardo Costa bateu em casa ao Barreiro por 2-1, depois de ter sofrido primeiro, mas Cascavel e João Lima deram a volta ao marcador. Os Beirões voltam a jogar domingo às 3h30 da tarde. Vai ser no Estádio de Março, em Matosinhos, frente ao Leixões. 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
6: 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Previsão do estado do tempo para as próximas 24 horas. O Instituto Português do Mar e da Atmosfera está a prever para o distrito de Viseu céu pouco nublado ou limpo, com vento fraco, superando fraco a moderado nas terras altas do norte e centro do país. O IPMA está ainda a prever uma pequena descida da temperatura mínima no interior, em especial nas regiões norte e centro, com mercúrio dos termómetros a chegar aos 31 graus de máxima e mínima a registrar valores perto dos 15 graus no distrito de Viseu.
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2: 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Começa agora mais uma hora de música sem parar na Estação Diária. Bem-vindo! Para começar, ouvimos um tema em português. Para seguir, tenho preparado para ti uma super nova música acabada de estrear para ouvires com a máxima atenção na tua Estação Diária em 96.8 FM.
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5: São estes alguns dos temas que vamos desenvolver no Desporto da Estação Diária. O Académico de Viseu escreveu mais uma página na sua história ao conquistar pela primeira vez um ponto no Estádio da Luz frente ao Benfica em jogos de principal escalão. O Tondela começou da melhor forma ao regresso à segunda liga ao vencer o Amarante por 2-1 no Estádio João Cardoso. O Académico de Viseu arrancou com empate a um gol na Série 1 do Campeonato Nacional de Júniores. O Sport Clube de Nova do Castelo vai manter Carlos Agostinho como treinador principal para a época 2026-2027, em que a equipa vai disputar novamente a divisão de honra da Associação de Futebol Viseu. Agora é só ficarem atentos ao desenvolvimento destes e outros temas no Desporto da Estação Diária.
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0: O Académico de Viseu escreveu mais uma página na sua história ao conquistar pela primeira vez um ponto no Estádio da Luz frente ao Benfica em jogos do principal escalão do futebol em Portugal. No regresso à Primeira Liga, 37 anos depois, a equipa vizinhança empatou 2-2 com os encarnados depois de ter estado duas vezes em desvantagem. Pavlidis colocou o Benfica na frente aos 10 minutos, mas Ruben Pereira empatou aos 55. Prestiani voltou a dar vantagem aos encarnados e pouco depois André Clóvis marcou e estabeleceu o 2-2 final. Agora o foco do Académico está na estreia em casa. Sábado recebe o Santa Clara pelas 6 da tarde no Estádio do Fontelo, aquele que será o primeiro jogo dos vizinhos perante os seus adeptos no regresso ao principal escalão. O Tondela começou da melhor forma o regresso à Liga 2, ao vencer o Amarante por 2-1 no Estádio João Cardoso. A equipa orientada por Ricardo Costa teve de dar a volta ao marcador, mas segurou a vantagem até ao apito final e arrancou com 3 pontos. O Amarante, campeão da Liga 3 na última época, marcou primeiro aos 18 minutos por Melvin Costa. A resposta foi rápida, com o Cascavel a empatar de cabeça 3 minutos depois. Já nos descontos da primeira parte, João Lima marcou de penalti e completou a reviravolta. Com os primeiros 3 pontos garantidos, o Tondela já olha para a próxima jornada, domingo às 3:30 da tarde, no Estádio do Mar, frente ao Leixões. O Académico de Viseu arrancou com um empate a 1 golo, a Série 1 do Campeonato Nacional de Juniores. Na deslocação à Vila de Conde, os sub-19 vizinhos estiveram na frente do marcador até os instantes finais, mas acabaram por permitir o empate. O Académico marcou aos 73 minutos por Martim Soares, mas o Rio Ave chegou à igualdade aos 90 minutos por David Moreira, fixando o resultado final em 1-1. Os vizinhos preparam agora a segunda jornada, é a recepção no sábado às 5 da tarde ao Sporting Braga. O jogo está marcado para o campo 1º de maio, no Fontelo. O Penalva de Castelo vai manter Carlos Agostinho como treinador principal na época em que a equipa vai disputar novamente a divisão de honra da Associação de Futebol de Viseu. A direção decidiu dar continuidade à equipa técnica, que mantém também Henrique Costa como treinador adjunto e Tony Rodrigues como treinador de guarda-redes. A estreia do Penalva do Castelo está marcada para dia 13 de setembro, como a deslocação nelas vai ser a primeira jornada da divisão de honra da Associação de Futebol de Viseu. 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
1: 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Previsão do estado do tempo para as próximas 24 horas. O Instituto Português do Mar e da Atmosfera está a prever para o distrito de Viseu céu pouco nublado ao limpo, com vento fraco, superando fraco a moderado nas terras altas do norte e centro do país. O IPMA está ainda a prever uma pequena descida da temperatura mínima no interior, em especial nas regiões norte e centro, com mercúrio dos termómetros a chegar aos 31 graus de máxima e mínima a registrar valores perto dos 15 graus no distrito de Viseu.
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2: Hoje vamos falar sobre como é que podemos aumentar a produtividade da nossa empresa sem aumentar o nosso staff. 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
3: Mais um grande som house na estação diária. Sabemos que os grandes apreciadores do house e eletrónica agradecem. Para já, fica aí com uma pequena amostra daquilo que temos preparado para mais logo. 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

0: 7-10, Carlos Manuel Costa. Bem-vindos a mais uma grande hora na Estação Diária, Estação Oficial de Viseu. Carlos Manuel Costa, na Estação Diária. Superestação com o som nacional sempre na abertura de cada hora. E para continuarmos em bom ritmo, Supernova nos próximos minutos. De segunda a domingo.
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2: 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São estas algumas das notícias que vamos destacar na edição do dia do Diário da Estação. O troço do IP3 entre Tondela e Viseu volta a estar cortado durante a noite entre hoje e a madrugada de quinta-feira devido a obras de duplicação e requalificação da via. A subida das temperaturas prevista para esta semana vai aumentar o risco de incêndio rural, com vários concelhos do distrito de Viseu já em perigo elevado, segundo o Instituto Português do Mar e da Atmosfera. O Festival Altitude está a decorrer em Campo Bem Feito no concelho de Castro Daire, com uma programação de teatro, música, oficinas e conferências que se prolonga até sábado, dia 15. O Académico de Viseu arrancou o regresso à Primeira Liga com um empate histórico na Luz ao empatar a 2 bolas com o Benfica, depois de terem estado por 2 vezes em desvantagem. Agora é só ficarem atentos ao desenvolvimento destes e outros temas no Diário da Estação.
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7: O eclipse solar previsto para quarta-feira deverá ter boa visibilidade na região de Viseu, segundo o Instituto Português de Mar e da Atmosfera, que prevê céu pouco nublado ou limpo. O fenómeno ocorre ao final da tarde, entre cerca das 18h30 e as 20h30, atingindo o máximo por volta das 7h30 da tarde. Será total no Parque Natural de Montezinho e parcial no restante continente. Na região de Viseu, vai cobrir cerca de 90% do sol. A observação do eclipse deve ser feita exclusivamente com óculos de proteção solar certificados e adequados para este tipo de fenómenos, nunca olhando diretamente para o sol. A utilização de meios inadequados pode provocar sérios danos na retina e perda irreversível de visão. Portugal não observa o eclipse solar desta dimensão desde 1912. O próximo só vai acontecer em 2144. O Conselho de Mortágua, no Distrito de Viseu, recebe de 12 a 16 de agosto mais uma edição do Festival Mortágua Viva, com concertos gratuitos, gastronomia, animação de rua e atividades para os mais novos. A abertura oficial está marcada para as 7 da tarde desta quarta-feira, dia 12 de agosto, e destaca-se um espetáculo de circo às 9 da noite, seguido de um concerto com o Tiago Bittencourt e a Filarmónica de Mortágua. Vai ser a partir das 11 da noite. A Santa Maria vai atuar no dia 13 e Marisa Liz no dia 14. No dia 15, além da Gala Internacional de Folclore, marcada para as 9 da noite, sobe 2 horas depois ao palco António Zambujo. Diariamente, das 16 à meia-noite, o Espaço Vida oferece animação infantil e concertos, e as tasquinhas funcionam das 20 às 3 da manhã. Mortágua Viva vai terminar a 16 de agosto com a Festa das Cores, entre as 15 e as 19. Organizado pela Câmara Municipal de Mortágua, o festival é um dos maiores eventos do verão da região, atraindo todos os anos muitos imigrantes que regressam à terra natal nesta época do ano. O Núcleo de Dadores de Sangue de Lordosa, em Viseu, promove no próximo domingo uma sessão de recolha de sangue em colaboração com o Instituto Português do Sangue e da Transplantação. Vai ser-se a partir das 9 da manhã e até à 1 da tarde no Salão Paroquial de Lordosa. As reservas de sangue encontram-se atualmente baixas, pelo que a organização apela à participação da população. As marcações podem ser feitas online ou através de vários números disponibilizados pela organização. O Académico de Viseu arrancou o regresso à Primeira Liga com um empate histórico no Estádio da Luz. Os vizenses empataram 2-2 com o Benfica depois de terem estado duas vezes em desvantagem e conquistaram pela primeira vez um ponto no Estádio dos Encarnados em jogos do principal escalão. Agora o foco está na estreia do Fontelo, sábado às 6 da tarde, frente ao Santa Clara. O Tondela também começou a época com o pé direito. A equipa de Ricardo Costa bateu em casa ao Barreto por 2-1 depois de ter sofrido primeiro, mas Cascavel e João Lima deram a volta ao marcador. Os Beirões voltam a jogar domingo às 3:30 da tarde. Vai ser no Estádio de Março, em Matosinhos, frente ao Leixões. 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
6: 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Previsão do estado do tempo para as próximas 24 horas. O Instituto Português do Mar e da Atmosfera está a prever para o Distrito de Viseu céu pouco nublado ou limpo, com vento fraco, superando fraco a moderado nas terras altas do norte e centro do país. O IPMA está ainda a prever uma pequena descida da temperatura mínima no interior, em especial nas regiões norte e centro, com o mercúrio dos termómetros a chegar aos 31 graus de máxima e mínima a registrar valores perto dos 15 graus no Distrito de Viseu.
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3: Olá, esta é a frequência da Estação Diária. Chamamos a atenção para a primeira das músicas rodadas. Ouvimos Fuga da Estação, a supernova é a malha que divulgamos nos minutos que se seguem. Fiquem bem.
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1: Muito bem, som de abertura é mais um espaço de emissão na Estação Diária.
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1: Estão aí os primeiros sons que fazem parte da abertura desta hora. Começamos com Super Malha Tuga, acrescentamos Supernova.
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0: 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Boa tarde. Na Estação Diária damos destaque a alguns dos temas mais ouvidos em 96.8. Soltas da Estação, para escutares na próxima sequência que preparámos na playlist da Estação Oficial de Viseu.
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0: 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Boa tarde. Quase em cima da meia hora para darmos espaço de emissão ao desporto na Estação Diária. Informação que vai para o ar logo a seguir aos destaques e ao bloco comercial na antena da Estação Oficial de Viseu. Até já.
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4: São estes alguns dos temas que vamos desenvolver no Desporto da Estação Diária. O Académico de Viseu escreveu mais uma página na sua história ao conquistar pela primeira vez um ponto no Estádio da Luz frente ao Benfica em jogos de principal escalão. O Tondela começou da melhor forma ao regresso à segunda liga ao vencer o Amarante por 2-1 no Estádio João Cardoso. O Académico de Viseu arrancou com empate a um gol na Série 1 do Campeonato Nacional de Júniores. O Sport Clube de Nova do Castelo vai manter Carlos Agostinho como treinador principal para a época 2026-2027, em que a equipa vai disputar novamente a divisão de honra da Associação de Futebol de Viseu. Agora é só ficarem atentos ao desenvolvimento destes e outros temas no Desporto da Estação Diária.
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5: O Académico de Viseu escreveu mais uma página na sua história ao conquistar pela primeira vez um ponto no Estádio da Luz frente ao Benfica em jogos do principal escalão do futebol em Portugal. No regresso à Primeira Liga, 37 anos depois, a equipa viziense empatou 2-2 com os encarnados depois de ter estado duas vezes em desvantagem. Pavlidis colocou o Benfica na frente aos 10 minutos, mas Ruben Pereira empatou aos 55. Plestiani voltou a dar vantagem aos encarnados e pouco depois André Clóvis marcou e estabeleceu o 2-2 final. Agora o foco do Académico está na estreia em casa. Sábado recebe o Santa Clara pelas 6 da tarde no Estádio do Fontelo, aquele que será o primeiro jogo dos vizinhos perante os seus adeptos no regresso ao principal escalão. O Tondela começou da melhor forma o regresso à Liga 2, ao vencer o Amarante por 2-1 no Estádio João Cardoso. A equipa orientada por Ricardo Costa teve de dar a volta ao marcador, mas segurou a vantagem até ao apito final e arrancou com 3 pontos. O Amarante, campeão da Liga 3 na última época, marcou primeiro aos 18 minutos por Melvin Costa. A resposta foi rápida, com o Cascavel a empatar de cabeça 3 minutos depois. Já nos descontos da primeira parte, João Lima marcou de penalti e completou a reviravolta. Com os primeiros 3 pontos garantidos, o Tondela já olha para a próxima jornada, domingo às 3h30 da tarde, no Estádio do Mar, frente ao Leixões. O Académico de Viseu arrancou com um empate a 1 golo, a Série 1 do Campeonato Nacional de Juniores. Na deslocação à Vila de Conde, os sub-19 vizienses estiveram na frente do marcador até os instantes finais, mas acabaram por permitir o empate. O Académico marcou os 73 minutos por Martim Soares, mas o Rio Ave chegou à igualdade aos 90 minutos por David Moreira, fixando o resultado final em 1-1. Os vizienses preparam agora a segunda jornada, é a recepção no sábado às 5 da tarde ao Sporting Braga. O jogo está marcado para o campo 1º de maio, no Fontelo. O Penalva de Castelo vai manter Carlos Agostinho como treinador principal na época em que a equipa vai disputar novamente a divisão de honra da Associação de Futebol de Viseu. A direção decidiu dar continuidade à equipa técnica, que mantém também Henrique Costa como treinador adjunto e Tony Rodrigues como treinador de guarda-redes. A estreia do Penalva do Castelo está marcada para dia 13 de setembro, como a deslocação nelas vai ser a primeira jornada da divisão de honra da Associação de Futebol de Viseu. Toda a informação do desporto atualizada em estaçãodiariajornal.sapo.pt, também no site da estação.

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1: 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Previsão do estado do tempo para as próximas 24 horas. O Instituto Português do Mar e da Atmosfera está a prever para o distrito de Viseu céu pouco nublado ao limpo, com vento fraco, superando fraco a moderado nas terras altas do norte e centro do país. O IPMA está ainda a prever uma pequena descida da temperatura mínima no interior, em especial nas regiões norte e centro, com mercúrio dos termómetros a chegar aos 31 graus de máxima e mínima a registrar valores perto dos 15 graus no distrito de Viseu.
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0: 710, Carlos Manuel Costa. Para já deixámos o som nacional abrir a hora. Vamos seguir em frente com mais um tema em destaque. Carlos Manuel Costa, na Estação Diária. 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

0: Boa tarde. Para recuperarmos grandes músicas, estão aí clássicos da estação. Estamos a dar a conhecer algumas das melhores malhas do mercado que rodaram alguns anos atrás. Ainda durante esta hora, recordamos a antena 9680 a fixar no vosso rádio. Até já!
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0: Sessão diária. Boa tarde. Estamos aí para dar a conhecer as novidades do Diário da Estação na Estação Diária. Os principais destaques das notícias. Regressaremos logo depois do bloco comercial para mais uma hora Super Estação. Até já. 96.8 FM Super FM.
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7: 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São estas algumas das notícias que vamos destacar na edição do dia do Diário da Estação. A Câmara de Viseu aprovou um projeto de execução para a instalação de um sistema de videovigilância no centro histórico Jogueiros, Rússio e Rua João Mendes. O distrito de Viseu foi o segundo mais afetado pelos incêndios em Portugal entre janeiro e julho, com 8.172 hectares ardidos, o equivalente a 15% da área total consumida pelas chamas no país. A exposição Fórmula Mágica Patente Museu do Caramulo já recebeu mais de 15 mil visitantes desde a inauguração a 18 de junho. O Tondela inicia este sábado a participação na Liga Portugal 2 com a recepção ao Amarante num encontro marcado para as 18 horas no Estádio João Cardoso. Agora é só ficarem atentos ao desenvolvimento destes e outros temas no Diário da Estação.
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3: Seis horas.
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6: O eclipse solar previsto para quarta-feira deverá ter boa visibilidade na região de Viseu, segundo o Instituto Português de Mar e da Atmosfera, que prevê céu pouco nublado ou limpo. O fenómeno ocorre ao final da tarde, entre cerca das 18h30 e as 20h30, atingindo o máximo por volta das 7h30 da tarde. Será total no Parque Natural de Montezinho e parcial no restante continente. Na região de Viseu, vai cobrir cerca de 90% do sol. A observação do eclipse deve ser feita exclusivamente com óculos de proteção solar certificados e adequados para este tipo de fenómenos, nunca olhando diretamente para o sol. A utilização de meios inadequados pode provocar sérios danos na retina e perda irreversível de visão. Portugal não observa o eclipse solar desta dimensão desde 1912. O próximo só vai acontecer em 2144. O Conselho de Mortágua, no Distrito de Viseu, recebe de 12 a 16 de agosto mais uma edição do Festival de Mortágua Viva, com concertos gratuitos, gastronomia, animação de rua e atividades para os mais novos. A abertura oficial está marcada para as 7 da tarde desta quarta-feira, dia 12 de agosto, e destaca-se um espetáculo de circo às 9 da noite, seguido de um concerto com o Tiago Betancourt e a Filarmónica de Mortágua. Vai ser a partir das 11 da noite. O Santa Maria Votuar no dia 13 e Marisa Liz no dia 14. No dia 15, além da Gala Internacional de Folclore, marcada para as 9 da noite, sobe 2 horas depois ao palco António Zambujo. Diariamente das 16 à meia-noite, o Espaço Vida oferece animação infantil e concertos e as tasquinhas funcionam das 20 às 3 da manhã. Mortágua Viva vai terminar a 16 de agosto com a Festa das Cores entre as 15 e as 19. Organizado pela Câmara Municipal de Mortágua, o festival é um dos maiores eventos do verão da região, atraindo todos os anos muitos imigrantes que regressam à terra natal nesta época do ano. O Núcleo de Dadores de Sangue de Lordosa, em Viseu, promove no próximo domingo uma sessão de recolha de sangue em colaboração com o Instituto Português do Sangue e da Transplantação. Vai ser a partir das 9 da manhã e até à 1 da tarde no Salão Paroquial de Lordosa. As reservas de sangue encontram-se atualmente baixas, pelo que a organização apela à participação da população. As marcações podem ser feitas online ou através de vários números disponibilizados pela organização. O Académico de Viseu arrancou o regresso à Primeira Liga com um empate histórico no Estádio da Luz. Os vizenses empataram 2-2 com o Benfica depois de terem estado duas vezes em desvantagem e conquistaram pela primeira vez um ponto no Estádio dos Encarnados em jogos do principal escalão. Agora o foco está na estreia do Fontelo, sábado às 6 da tarde, frente ao Santa Clara. O Tondela também começou a época com o pé direito. A equipa de Ricardo Costa bateu em casa ao Barreto por 2-1 depois de ter sofrido primeiro, mas Cascavel e João Lima deram a volta ao marcador. Os Beirões voltam a jogar domingo às 3h30 da tarde. Vai ser no Estádio de Março, em Matosinhos, frente ao Leixões. Toda a informação está atualizada em estaçãodiariojornal.sapo.pt, também no site da Estação Diária Rádio, em 968.fm.
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4: 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Previsão do estado do tempo para as próximas 24 horas. O Instituto Português do Mar e da Atmosfera está a prever para o Distrito de Viseu céu pouco nublado ao limpo, com vento fraco, superando fraco a moderado nas terras altas do norte e centro do país. O IPMA está ainda a prever uma pequena descida da temperatura mínima no interior, em especial nas regiões norte e centro, com o mercúrio dos termómetros a chegar aos 31 graus de máxima e mínima a registrar valores perto dos 15 graus no Distrito de Viseu.
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circular em direção à Zona Sul, para quem vai no sentido da localidade de Repeses, tome como ponto de referência do início do percurso a Avenida 25 de Abril e avance em sentido ascendente até aos semáforos, junto à Escola Secundária Alves Martins. Já sabe, o limite máximo de velocidade dentro das localidades não poderá ultrapassar os 50 km/h. Poderá ter de parar nos sinais luminosos e até encontrar algum constrangimento no trânsito. Continuar a marcha pela Avenida 25 de Abril até à Rotunda Paulo VI, aqui presta alguma atenção, porque em hora de ponta o trânsito irá obrigá-lo a abrandar, depois fazer a rotunda em frente, em direção à segunda saída, no sentido do Regimento Infantaria 14, e a partir daí terá maior tranquilidade na abordagem.

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2: Olá, esta é a frequência da Estação Diária. Chamamos a atenção para a primeira das músicas rodadas. Ouvimos Fuga da Estação, a supernova é a malha que divulgamos nos minutos que se seguem. Fiquem bem.
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0: em som de abertura em mais um espaço de emissão na Estação Diário. José Alberto Ribeiro, na Estação Diária. Temos aí mais informação relativa às diferentes bandas que vão rodando na Estação Diária, de segunda a domingo.
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0: 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Boa tarde. Para escutares na próxima sequência que preparámos na playlist da Estação Diária, Soltas da Estação. E logo a seguir, vêm os temas que merecem relevo nos diferentes tops do mercado da música. Até já! 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
2: A norte-americana Miley Cyrus é atriz, cantora, compositora, designer de moda, empresária e dançarina. Ficou mundialmente conhecida por interpretar Miley Stewart na série da Disney Channel, Hannah Montana. Seu primeiro álbum de estúdio e carreira, Meet Miley Cyrus, vendeu 326 mil cópias só na sua semana de estreia. Seu segundo breakout atingiu o número 1 na Billboard. Iniciou a sua carreira no cinema como atriz, num filme de animação, ganhando uma nomeação para o Globo de Ouro de Melhor Canção Original por sua interpretação do tema I Thought I Lost You. Em 2009, seu papel de Miley Stewart chegou ao cinema no filme Hannah Montana. Após um ano, lançou o seu terceiro álbum de estúdio, intitulado Can't Be Tamed. E nesse mesmo ano, protagonizou os filmes Lola e a Super Agente.
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1: 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Boa tarde.
2: Atualizamos os principais títulos das notícias de caráter desportivo. Vêm os comerciais e o bloco de informação. Voltaremos para a segunda meia hora com muito mais energia. Fiquem bem.
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3: São estes alguns dos temas que vamos desenvolver no Desporto da Estação Diária. O Académico de Viseu escreveu mais uma página na sua história ao conquistar pela primeira vez um ponto no Estádio da Luz frente ao Benfica em jogos de principal escalão. O Tondela começou da melhor forma ao regresso à segunda liga ao vencer o Amarante por 2-1 no Estádio João Cardoso. O Académico de Viseu arrancou com empate a um gol na Série 1 do Campeonato Nacional de Júniores. O Sport Clube de Nova do Castelo vai manter Carlos Agostinho como treinador principal para a época 2026-2027, em que a equipa vai disputar novamente a divisão de honra da Associação de Futebol Viseu. Agora é só ficarem atentos ao desenvolvimento destes e outros temas no Desporto da Estação Diária.
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5: O Académico de Viseu escreveu mais uma página na sua história ao conquistar pela primeira vez um ponto no Estádio da Luz frente ao Benfica em jogos do principal escalão do futebol em Portugal. No regresso à Primeira Liga, 37 anos depois, a equipa viziense empatou 2-2 com os encarnados depois de ter estado duas vezes em desvantagem. Pavlidis colocou o Benfica na frente aos 10 minutos, mas Ruben Pereira empatou aos 55. Prestiani voltou a dar vantagem aos encarnados e pouco depois André Clóvis marcou e estabeleceu o 2-2 final. Agora o foco do Académico está na estreia em casa. Sábado recebe o Santa Clara pelas 6 da tarde no Estádio do Fontelo, aquele que será o primeiro jogo dos vizinhos perante os seus adeptos no regresso ao principal escalão. O Tondela começou da melhor forma o regresso à Liga 2, ao vencer o Amarante por 2-1 no Estádio João Cardoso. A equipa orientada por Ricardo Costa teve de dar

0: Garantidos, o Tondela já olha para a próxima jornada, domingo às 15h30, no Estádio do Mar, frente ao Leixões. O Académico de Viseu arrancou com um empate a um golo, a Série 1 do Campeonato Nacional de Juniores. Na deslocação à Vila de Conde, os sub-19 vizinhos estiveram na frente do marcador até os instantes finais, mas acabaram por permitir o empate. O Académico marcou os 73 minutos por Martim Soares, mas o Rio Ave chegou à igualdade aos 90 minutos por David Moreira, fixando o resultado final em 1-1. Os vizinhos preparam agora a segunda jornada, e a recepção no sábado às 5 da tarde ao Sporting Braga. O jogo está marcado para o campo 1º de maio, no Fontelo. O Penalva de Castelo vai manter Carlos Agostinho como treinador principal na época em que a equipa vai disputar novamente a divisão de honra da Associação de Futebol de Viseu. A direção decidiu dar continuidade à equipa técnica, que mantém também Henrique Costa como treinador adjunto e Tony Rodrigues como treinador de guarda-redes. A estreia do Penalva do Castelo está marcada para dia 13 de setembro, como a deslocação nelas vai ser a primeira jornada da divisão de honra da Associação de Futebol de Viseu. Toda a informação do desporto atualizada na estação diária jornal.sapo.pt, também no site da estação diária rádio em 968.fm.
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1: 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Previsão do estado do tempo para as próximas 24 horas. O Instituto Português do Mar e da Atmosfera está a prever para o distrito de Viseu céu pouco nublado ao limpo, com vento fraco, superando fraco a moderado nas terras altas do norte e centro do país. O IPMA está ainda a prever uma pequena descida da temperatura mínima no interior, em especial nas regiões norte e centro, com mercúrio dos termómetros a chegar aos 31 graus de máxima e mínima a registrar valores perto dos 15 graus no distrito de Viseu.
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11: 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RT, Ricardo Teixeira.
12: Olá pessoal, bem-vindos ao QI Business Secrets.

0: Ricardo Teixeira, o Imparável.
1: Hoje vamos falar sobre prioridades do dia e objetivos anuais. É o que vamos falar já a seguir, por isso estejam por aí.
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2: Muito bem, está aí a hora de ponta na estação diária. Para perceber onde estão os focos de maior intensidade de trânsito, fique atento ao GPS da estação. Preste atenção às nossas indicações. É junto às rotundas da circunvalação de Viseu, onde se encontra maior volume de tráfego. Em hora de ponta, a circulação fica condicionada. Se o caminho que procura percorrer é o da estrada pela zona norte da cidade, isto é, ao cimo da rotunda da Braveses, tem três alternativas. A primeira será descer à Avenida de Europa até à fonte cibernética junto à Feira de São Mateus. E aí, o trânsito começa a complicar. A solução número 2 será tomar o rumo da Avenida da Bélgica, descer até ao continente, continuar em frente até à estátua de Viriato e seguir via Avenida Emílio Navarro. A terceira das alternativas é avançar pela localidade da Braveses em direção à Escola Básica Doutor Azeredo Perdigão, continuar em sentido descendente pela estrada que vai dar a Santiago até apanhar a circunvalação. Ou tem ainda a possibilidade

0: voltaremos mais tarde na próxima Hora de Ponta.
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1: Já de seguida, proposta Super Remix. Aponta aí, 96.8, pista de dança. Lá mais para a noite, a seguir às 23, para escutares na Estação Oficial de Viseu.
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0: Boa tarde. Estão aí os super clássicos na Estação Diária. Vamos recordar algumas das malhas que regularmente tocavam na rádio em 96.8. Fiquem muito bem, até já.
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1: Estamos aí para dar a conhecer as novidades do Diário da Estação na Estação Diária. Os principais destaques das notícias. Regressaremos logo depois do bloco comercial para mais uma hora Superestação. Até já.
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8: São estas algumas das notícias que vamos destacar na edição do dia do Diário da Estação. A Câmara de Viseu aprovou um projeto de execução para a instalação de um sistema de videovigilância no centro histórico Jogueiros, Rússio e Rua João Mendes. O distrito de Viseu foi o segundo mais afetado pelos incêndios em Portugal entre janeiro e julho, com 8.172 hectares ardidos, o equivalente a 15% da área total consumida pelas chamas no país. A exposição Fórmula Mágica Patente no Museu do Caramulo já recebeu mais de 15 mil visitantes desde a inauguração a 18 de julho. O Tondela inicia este sábado a participação na Liga Portugal 2 com a recepção ao Amarante num encontro marcado para as 18 horas no Estádio João Cardoso. Agora é só ficarem atentos ao desenvolvimento destes e outros temas no Diário da Estação.
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4: Horas.
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2: 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Está de volta à informação na Estação Diária.
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7: O eclipse solar previsto para quarta-feira deverá ter boa visibilidade na região de Viseu, segundo o Instituto Português de Mar e da Atmosfera, que prevê céu pouco nublado ou limpo. O fenómeno ocorre ao final da tarde, entre cerca das 18h30 e as 20h30, atingindo o máximo por volta das 7h30 da tarde. Será total no Parque Natural de Montezinho e parcial no restante continente. Na região de Viseu, vai cobrir cerca de 90% do sol. A observação do eclipse deve ser feita exclusivamente com óculos de proteção solar certificados e adequados para este tipo de fenómenos, nunca olhando diretamente para o sol. A utilização de meios inadequados pode provocar sérios danos na retina e perda irreversível de visão. Portugal não observa o eclipse solar desta dimensão desde 1912. O próximo só vai acontecer em 2144. O Conselho de Mortágua, no Distrito de Viseu, recebe de 12 a 16 de agosto mais uma edição do Festival Mortágua Viva, com concertos gratuitos, gastronomia, animação de rua e atividades para os mais novos. A abertura oficial está marcada para as 7 da tarde desta quarta-feira, dia 12 de agosto, e destaca-se um espetáculo de circo às 9 da noite, seguido de um concerto com o Tiago Bittencourt e a Filarmónica de Mortágua. Vai ser a partir das 11 da noite. A Santa Maria vai atuar no dia 13 e Marisa Liz no dia 14. No dia 15, além da Gala Internacional de Folclore, marcada para as 9 da noite, sobe 2 horas depois ao palco António Zambujo. Diariamente, das 16 à meia-noite, o Espaço Vida oferece animação infantil e concertos, e as tasquinhas funcionam das 20 às 3 da manhã. Mortágua Viva vai terminar a 16 de agosto com a Festa das Cores, entre as 15 e as 19. Organizado pela Câmara Municipal de Mortágua, o festival é um dos maiores eventos do verão da região, atraindo todos os anos muitos imigrantes que regressam à terra natal nesta época do ano. O Núcleo de Dadores de Sangue de Lordosa, em Viseu, promove no próximo domingo uma sessão de recolha de sangue em colaboração com o Instituto Português do Sangue e da Transplantação. Vai ser a partir das 9 da manhã e até à 1 da tarde no Salão Paroquial de Lordosa. As reservas de sangue encontram-se atualmente baixas, pelo que a organização apela à participação da população. As marcações podem ser feitas online ou através de vários números disponibilizados pela organização. O Académico de Viseu arrancou o regresso à Primeira Liga com um empate histórico no Estádio da Luz. Os vizenses empataram 2-2 com o Benfica depois de terem estado duas vezes em desvantagem e conquistaram pela primeira vez um ponto no Estádio dos Encarnados em jogos do principal escalão. Agora o foco está na estreia do Fontelo, sábado às 6 da tarde, frente ao Santa Clara. O Tondela também começou a época com o pé direito. A equipa de Ricardo Costa bateu em casa ao Barreiro por 2-1, depois de ter sofrido primeiro, mas Cascavel e João Lima deram a volta ao marcador. Os Barões voltam a jogar domingo às 3h30 da tarde. Vai ser no Estádio de Março, em Matosinhos, frente ao Leixões. 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
4: 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Previsão do estado do tempo para as próximas 24 horas. O Instituto Português do Mar e da Atmosfera está a prever para o Distrito de Viseu céu pouco nublado ao limpo, com vento fraco, superando fraco a moderado nas terras altas do norte e centro do país. O IPMA está ainda a prever uma pequena descida da temperatura mínima no interior, em especial nas regiões norte e centro, com mercúrio dos termómetros a chegar aos 31 graus de máxima e mínima a registrar valores perto dos 15 graus no Distrito de Viseu.
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8: 19:22. 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
2: Mais uma hora Superestação, versão nacional, a abrir esta emissão na Estação Diária. Já de seguida, Supernova, para escutar nos próximos minutos. Fiquem bem, até já.
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0: 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Rui Moreira.
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1: Voltamos à antena com mais som, com mais informação relativa aos grandes grupos musicais. Mais um tema top na Estação Diária. Soltas da Estação, na Estação Oficial Viseu. Voltamos já de seguida. 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
1: E agora na Estação Diária, fiquem com os principais destaques do desporto para ouvir à meia hora aqui na Estação Oficial Viseu. Até já.
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1: 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São estes alguns dos temas que vamos desenvolver no Desporto da Estação Diária. O Académico de Viseu escreveu mais uma página na sua história ao conquistar pela primeira vez um ponto no Estádio da Luz frente ao Benfica em jogos de principal escalão. O Tondela começou da melhor forma ao regresso à segunda liga ao vencer o Amarante por 2-1 no Estádio João Cardoso. O Académico de Viseu arrancou com empate a um gol na Série 1 do Campeonato Nacional de Juniores. O Sport Clube Nova do Castelo vai manter Carlos Agostinho como treinador principal para a época 2026-2027, em que a equipa vai disputar novamente a divisão de honra da Associação de Futebol Viseu. Agora é só ficarem atentos ao desenvolvimento destes e outros temas no Desporto da Estação Diária.
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4: Estação Diária. 7h30, está de volta à informação desportiva.
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5: O Académico de Viseu escreveu mais uma página na sua história ao conquistar pela primeira vez um ponto no Estádio da Luz frente ao Benfica em jogos do principal escalão do futebol em Portugal. No regresso à Primeira Liga, 37 anos depois, a equipa viziense empatou 2-2 com os encarnados, depois de ter estado duas vezes em desvantagem. Pavlidis colocou o Benfica na frente aos 10 minutos, mas Ruben Pereira empatou aos 55. Prestiani voltou a dar vantagem aos encarnados e pouco depois André Clóvis marcou e estabeleceu o 2-2 final. Agora o foco do Académico está na estreia em casa. Sábado recebe o Santa Clara pelas 6 da tarde no Estádio do Fontelo, aquele que será o primeiro jogo dos vizinhos perante os seus adeptos no regresso ao principal escalão. O Tondela começou da melhor forma o regresso à Liga 2, ao vencer o Abarante por 2-1 no Estádio João Cardoso. A equipa orientada por Ricardo Costa teve de dar a volta ao marcador, mas segurou a vantagem até ao apito final e arrancou com 3 pontos. O Amarante, campeão da Liga 3 na última época, marcou primeiro aos 18 minutos por Melvin Costa. A resposta foi rápida, com o Cascavel a empatar de cabeça 3 minutos depois. Já nos descontos da primeira parte, João Lima marcou de penalti e completou a reviravolta. Com os primeiros 3 pontos garantidos, o Tondela já olha para a próxima jornada, domingo às 3h30 da tarde, no Estádio do Mar, frente ao Leixões. O Académico de Viseu arrancou com um empate a um golo, a Série 1 do Campeonato Nacional de Juniores. Na deslocação à Vila de Conde, os sub-19 vizienses estiveram na frente do marcador até aos instantes finais, mas

0: no Fontelo. O Penalva de Castelo vai manter Carlos Agostinho como treinador principal na época em que a equipa vai disputar novamente a divisão de honra da Associação de Futebol de Viseu. A direção decidiu dar continuidade à equipa técnica, que mantém também Henrique Costa como treinador adjunto e Tony Rodrigues como treinador de guarda-redes. A estreia do Penalva do Castelo está marcada para dia 13 de setembro, como a deslocação nelas vai ser a primeira jornada da divisão de honra da Associação de Futebol de Viseu. Toda a informação do desporto atualizada na estação diária jornal.sapo.pt, também no site da estação diária rádio em 968.fm.
1: 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Previsão do estado do tempo para as próximas 24 horas. O Instituto Português do Mar e da Atmosfera está a prever para o distrito de Viseu céu pouco nublado ou limpo, com vento fraco, superando fraco a moderado nas terras altas do norte e centro do país. O IPMA está ainda a prever uma pequena descida da temperatura mínima no interior, em especial nas regiões norte e centro, com mercúrio dos termómetros a chegar aos 31 graus de máxima e mínima a registrar valores perto dos 15 graus no distrito de Viseu.
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3: Pista de dança na estação diária, só para escutarmos o melhor house da estação. Mais logo, a partir das 11 da noite, temos aí 3 horas dedicadas ao house. Temas que fazem parte da playlist da estação oficial Viseu.
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0: 19:22. Rui Moreira. Hora mais do que certa para ouvir com muita atenção Superestação na Estação Diária. Rui Moreira, na Estação Diária. Já sabem, de meia e meia hora atualizamos as notícias em 96.8. Voltamos aos temas logo de seguida nesta emissão Superestação. De segunda a domingo.
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0: Voltamos à música, voltamos aos grandes clássicos da estação, grandes temas a recordar na estação diária. 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
1: Já daqui a pouco o sinal horário para acertarmos com os nossos compromissos comerciais e logo a seguir as notícias para regressarmos para mais uma hora de muita música. Até já.
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2: 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São estas algumas das notícias que vamos destacar na edição do dia do Diário da Estação. O eclipse solar previsto para quarta-feira deverá ter boa visibilidade na região de Viseu, segundo o IPMA, que prevê céu pouco nublado ou limpo. O Conselho de Mortágua recebe de 12 a 16 de agosto mais uma edição do Festival Mortágua Viva, com concertos gratuitos, gastronomia, animação de rua e atividades para os mais novos. O Núcleo de Dadores de Sangue Lourdosa em Viseu promove no domingo, dia 16 de agosto, uma nova sessão de recolha de sangue em colaboração com o Instituto Português do Sangue e da Transplantação. O Académico de Viseu arrancou o regresso à Primeira Liga com um empate histórico na Luz ao empatarem a duas bolas com o Benfica depois de terem estado por duas vezes em desvantagem. Agora é só ficarem atentos ao desenvolvimento destes e outros temas no Diário da Estação.
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4: Oito horas.
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7: O eclipse solar previsto para quarta-feira deverá ter boa visibilidade na região de Viseu, segundo o Instituto Português de Mar e da Atmosfera, que prevê céu pouco nublado ou limpo. O fenómeno ocorre ao final da tarde, entre cerca das 18h30 e 20h30, atingindo o máximo por volta das 7h30 da tarde. Será total no Parque Natural de Montezinho e parcial no restante continente. Na região de Viseu, vai cobrir cerca de 90% do sol. A observação do eclipse deve ser feita exclusivamente com óculos de proteção solar certificados e adequados para este tipo de fenómenos, nunca olhando diretamente para o sol. A utilização de meios inadequados pode provocar sérios danos na retina e perda irreversível de visão. Portugal não observa o eclipse solar desta dimensão desde 1912. O próximo só vai acontecer em 2144. O Conselho de Mortágua, no Distrito de Viseu, recebe de 12 a 16 de agosto mais uma edição do Festival de Mortágua Viva, com concertos gratuitos, gastronomia, animação de rua e atividades para os mais novos. A abertura oficial está marcada para as 7 da tarde desta quarta-feira, dia 12 de agosto, e destaca-se um espetáculo de circo às 9 da noite, seguido de um concerto com o Tiago Bittencourt e a Filarmónica de Mortágua. Vai ser a partir das 11 da noite. A Santa Maria vai atuar no dia 13 e Marisa Liz no dia 14. No dia 15, além da Gala Internacional de Folclore, marcada para as 9 da noite, sobe 2 horas depois ao palco António Zabujo. Diariamente, das 16 à meia-noite, o Espaço Vida oferece animação infantil e concertos e as tasquinhas funcionam das 20 às 3 da manhã. Mortágua Viva vai terminar a 16 de agosto com a Festa das Cores, entre as 15 e as 19. Organizado pela Câmara Municipal de Mortágua, o festival é um dos maiores eventos do verão da região, atraindo todos os anos muitos imigrantes que regressam à terra natal nesta época do ano. O núcleo de dadores de sangue de Lordosa, em Viseu, promove no próximo domingo uma sessão de recolha de sangue em colaboração com o Instituto Português do Sangue e da Transplantação. Vai ser a partir das 9 da manhã e até à 1 da tarde no Salão Paroquial de Lordosa. As reservas de sangue encontram-se atualmente baixas, pelo que a organização apela à participação da população. As marcações podem ser feitas online ou através de vários números disponibilizados pela organização. O Académico de Viseu arrancou o regresso à Primeira Liga com um empate histórico no Estádio da Luz. Os vizenses empataram 2-2 com o Benfica depois de terem estado duas vezes em desvantagem e conquistaram pela primeira vez um ponto no Estádio dos Encarnados em jogos do principal escalão. Agora o foco está na estreia do Fontelo, sábado às 6 da tarde, frente ao Santa Clara. O Tondela também começou a época com o pé direito. A equipa de Ricardo Costa bateu em casa ao Barreto por 2-1, depois de ter sofrido primeiro, mas Cascavel e João Lima deram a volta ao marcador. Os Beirões voltam a jogar domingo às 3h30 da tarde. Vai ser no Estádio de Março, em Matosinhos, frente ao Leixões. 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
8: 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Previsão do estado do tempo para as próximas 24 horas. O Instituto Português do Mar e da Atmosfera está a prever para o Distrito de Viseu céu pouco nublado ao limpo, com vento fraco, superando fraco a moderado nas terras altas do norte e centro do país. O IPMA está ainda a prever uma pequena descida da temperatura mínima no interior, em especial nas regiões norte e centro, com o mercúrio dos termómetros a chegar aos 31 graus de máxima e mínima a registrar valores perto dos 15 graus no Distrito de Viseu.
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8: 19:22. 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
3: Mais uma hora Superestação, versão nacional, a abrir esta emissão na Estação Diária. Já decidida, Supernova, para escutar nos próximos minutos. Fiquem bem, até já. www.efitnesshealthclub.pt. 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
1: 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E durante as próximas horas, grandes músicas sem parar em 96.8. 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
1: Se quiseres estar atento a mais uma digressão pelo mundo da música, soltas da estação. Temas que fazem parte da playlist top da Estação Diária. Fiquem bem ligados, antena 9680. Até já. 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

0: Fiquem agora com os principais títulos do desporto para desenvolver à meia hora aqui na Estação Diária. Até já. 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
0: São estes alguns dos temas que vamos desenvolver no Desporto da Estação Diária. O Académico de Viseu escreveu mais uma página na sua história ao conquistar pela primeira vez um ponto no Estádio da Luz frente ao Benfica em jogos de principal escalão. O Tondela começou da melhor forma ao regresso à segunda liga ao vencer o Amarante por 2-1 no Estádio João Cardoso. O Académico de Viseu arrancou com empate a um gol na Série 1 do Campeonato Nacional de Júniores. O Sport Clube Nova do Castelo vai manter Carlos Agostinho como treinador principal para a época 2026-2027, em que a equipa vai disputar novamente a divisão de honra da Associação de Futebol de Viseu. Agora é só ficarem atentos ao desenvolvimento destes e outros temas no Desporto da Estação Diária. 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
2: O Académico de Viseu escreveu mais uma página na sua história ao conquistar pela primeira vez um ponto no Estádio da Luz frente ao Benfica em jogos do principal escalão do futebol em Portugal. No regresso à Primeira Liga, 37 anos depois, a equipa viziense empatou 2-2 com os encarnados depois de ter estado duas vezes em desvantagem. Pavlidis colocou o Benfica na frente aos 10 minutos, mas Ruben Pereira empatou aos 55. Prestiani voltou a dar vantagem aos encarnados e pouco depois André Clóvis marcou e estabeleceu o 2-2 final. Agora o foco do Académico está na estreia em casa. Sábado recebe o Santa Clara pelas 6 da tarde no Estádio do Fontelo, aquele que será o primeiro jogo dos vizinhos perante os seus adeptos no regresso ao principal escalão. O Tondela começou da melhor forma o regresso à Liga 2, ao vencer o Abarante por 2-1 no Estádio João Cardoso. A equipa orientada por Ricardo Costa teve de dar a volta ao marcador, mas segurou a vantagem até ao apito final e arrancou com 3 pontos. O Amarante, campeão da Liga 3 na última época, marcou primeiro aos 18 minutos por Melvin Costa. A resposta foi rápida, com o Cascavel a empatar de cabeça 3 minutos depois. Já nos descontos da primeira parte, João Lima marcou de penalti e completou a reviravolta. Com os primeiros 3 pontos garantidos, o Tondela já olha para a próxima jornada, domingo às 3h30 da tarde, no Estádio do Mar, frente ao Leixões. O Académico de Viseu arrancou com um empate a um golo a Série 1 do Campeonato Nacional de Juniores. Na deslocação à Vila de Conde, os sub-19 vizienses estiveram na frente do marcador até os instantes finais, mas acabaram por permitir o empate. O Académico marcou os 73 minutos por Martim Soares, mas o Rio Ave chegou à igualdade aos 90 minutos por David Moreira, fixando o resultado final em 1-1. Os vizienses preparam agora a segunda jornada, em recepção no sábado às 5 da tarde ao Sporting Braga. O jogo está marcado para o campo 1º de maio, no Fontelo. O Penalva de Castelo vai manter Carlos Agostinho como treinador principal na época em que a equipa vai disputar novamente a divisão de honra da Associação de Futebol de Viseu. A direção decidiu dar continuidade à equipa técnica, que mantém também Henrique Costa como treinador adjunto e Tony Rodrigues como treinador de guarda-redes. A estreia do Penalva do Castelo está marcada para dia 13 de setembro, como as locação nelas vai ser a primeira jornada da divisão de honra da Associação de Futebol de Viseu. Toda a informação do desporto atualizada na Estação Diária Jornal.sapo.pt, também no site da Estação Diária Rádio em 968.fm.

0: Terras altas do norte e centro do país. O IPMA está ainda a prever uma pequena descida da temperatura mínima no interior, em especial nas regiões norte e centro, com mercúrio dos termómetros a chegar aos 31 graus de máxima e mínima a registrar valores perto dos 15 graus no distrito de Viseu.
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2: Mais uma Super Malha House na Estação Diária. A Rádio Oficial de Viseu tem um espaço de 3 horas de emissão, especialmente pensado para quem gosta do house. Logo a seguir ao sinal horário, das 11 da noite, pista de dança a não perder. Fica atento.
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1: Voltamos à música, voltamos aos grandes clássicos da estação. Grandes temas a recordar na Estação Diária. 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
2: À hora certa temos aí as notícias, já fazemos uma pequena pausa para regressarmos ainda com mais energia na próxima hora. Fiquem todos muito bem, até depois do sinal horário.
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2: 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São estas algumas das notícias que vamos destacar na edição do dia do Diário da Estação. O eclipse solar previsto para quarta-feira deverá ter boa visibilidade na região de Viseu, segundo o IPMA, que prevê céu pouco nublado ou limpo. O Conselho de Mortágua recebe de 12 a 16 de agosto mais uma edição do Festival Mortágua Viva, com concertos gratuitos, gastronomia, animação de rua e atividades para os mais novos. O Núcleo de Dadores de Sangue Lordosa em Viseu promove no domingo, dia 16 de agosto, uma nova sessão de recolha de sangue em colaboração com o Instituto Português do Sangue e da Transplantação. O Académico de Viseu arrancou o regresso à Primeira Liga com um empate histórico na Luz ao empatarem a duas bolas com o Benfica depois de terem estado por duas vezes em desvantagem. Agora é só ficarem atentos ao desenvolvimento destes e outros temas no Diário da Estação.
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6: Nove horas.
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8: O eclipse solar previsto para quarta-feira deverá ter boa visibilidade na região de Viseu, segundo o Instituto Português de Mar e da Atmosfera, que prevê céu pouco nublado ou limpo. O fenómeno ocorre ao final da tarde, entre cerca das 18h30 e 20h30, atingindo o máximo por volta das 7h30 da tarde. Será total no Parque Natural de Montezinho e parcial no restante continente. Na região de Viseu, vai cobrir cerca de 90% do sol. A observação do eclipse deve ser feita exclusivamente com óculos de proteção solar certificados e adequados para este tipo de fenómenos, nunca olhando diretamente para o sol. A utilização de meios inadequados pode provocar sérios danos na retina e perda irreversível de visão. Portugal não observa o eclipse solar desta dimensão desde 1912. O próximo só vai acontecer em 2144. O Conselho de Mortágua, no Distrito de Viseu, recebe de 12 a 16 de agosto mais uma edição do Festival de Mortágua Viva, com concertos gratuitos, gastronomia, animação de rua e atividades para os mais novos. A abertura oficial está marcada para as 7 da tarde desta quarta-feira, dia 12 de agosto, e destaca-se um espetáculo de circo às 9 da noite, seguido de um concerto com o Tiago Bittencourt e a Filarmónica de Mortágua. Vai ser a partir das 11 da noite. A Santa Maria Votuar no dia 13 e Marisa Liz no dia 14. No dia 15, além da Gala Internacional de Folclore, marcada para as 9 da noite, sobe 2 horas depois ao palco António Zambujo. Diariamente, das 16 à meia-noite, o Espaço Vida oferece animação infantil e concertos, e as tasquinhas funcionam das 20 às 3 da manhã. Mortágua Viva vai terminar a 16 de agosto com a Festa das Cores, entre as 15 e as 19. Organizado pela Câmara Municipal de Mortágua, o festival é um dos maiores eventos do verão da região, atraindo todos os anos muitos imigrantes que regressam à terra natal nesta época do ano. O Núcleo de Dadores de Sangue de Lordosa, em Viseu, promove no próximo domingo uma sessão de recolha de sangue em colaboração com o Instituto Português do Sangue e da Transplantação. Vai ser a partir das 9 da manhã e até à 1 da tarde no Salão Paroquial de Lordosa. As reservas de sangue encontram-se atualmente baixas, pelo que a organização apela à participação da população. As marcações podem ser feitas online ou através de vários números disponibilizados pela organização. O Académico de Viseu arrancou o regresso à Primeira Liga com um empate histórico no Estádio da Luz. Os vizenses empataram 2-2 com o Benfica depois de terem estado duas vezes em desvantagem e conquistaram pela primeira vez um ponto no Estádio dos Encarnados em jogos do principal escalão. Agora o foco está na estreia do Fontelo, sábado às 6 da tarde, frente ao Santa Clara. O Tondela também começou a época com o pé direito. A equipa de Ricardo Costa bateu em casa ao Barreiro por 2-1, depois de ter sofrido primeiro, mas Cascavel e João Lima deram a volta ao marcador. Os Beirões voltam a jogar domingo às 3h30 da tarde. Vai ser no Estádio de Março, em Matosinhos, frente ao Leixões. 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
9: 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Previsão do estado do tempo para as próximas 24 horas. O Instituto Português do Mar e da Atmosfera está a prever para o Distrito de Viseu céu pouco nublado ao limpo, com vento fraco, superando fraco a moderado nas terras altas do norte e centro do país. O IPMA está ainda a prever uma pequena descida da temperatura mínima no interior, em especial nas regiões norte e centro, com mercúrio dos termómetros a chegar aos 31 graus de máxima e mínima a registrar valores perto dos 15 graus no Distrito de Viseu.
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Iniciamos este espaço de emissão com a divulgação da música nacional. Tema Supernova em 96.80. Ou na net em www.968.fm. Fiquem bem, voltamos nos próximos minutos. 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
0: 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Para destacarmos nos próximos minutos em 96.8, soltas da estação. Grandes músicas que entram no ouvido em www.968.fm. Até já. 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
1: Temos agora aí os principais títulos que vão ser desenvolvidos no desporto à meia hora aqui na Estação Diária. Até já.
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1: São estes alguns dos temas que vamos desenvolver no Desporto da Estação Diária. O Académico de Viseu escreveu mais uma página na sua história ao conquistar pela primeira vez um ponto no Estádio da Luz frente ao Benfica em jogos de principal escalão. O Tondela começou da melhor forma ao regresso à segunda liga ao vencer o Amarante por 2-1 no Estádio João Cardoso. O Académico de Viseu arrancou com empate a um golo na Série 1 do Campeonato Nacional de Júniores. O Sport Clube de Nova do Castelo vai manter Carlos Agostinho como treinador principal para a época 2026-2027, em que a equipa vai disputar novamente a divisão de honra da Associação de Futebol Viseu. Agora é só ficarem atentos ao desenvolvimento destes e outros temas no Desporto da Estação Diária.
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5: O Académico de Viseu escreveu mais uma página na sua história ao conquistar pela primeira vez um ponto no Estádio da Luz frente ao Benfica em jogos do principal escalão do futebol em Portugal. No regresso à Primeira Liga, 37 anos depois, a equipa viziense empatou 2-2 com os encarnados, depois de ter estado duas vezes em desvantagem. Pavlidis colocou o Benfica na frente aos 10 minutos, mas Ruben Pereira empatou aos 55. Prestiani voltou a dar vantagem aos encarnados e pouco depois André Clóvis marcou e estabeleceu o 2-2 final. Agora o foco do Académico está na estreia em casa. Sábado recebe o Santa Clara pelas 6 da tarde no Estádio do Fontelo, naquele que será o primeiro jogo dos vizinhos perante os seus adeptos no regresso ao principal escalão. O Tondela começou da melhor forma o regresso à Liga 2, ao vencer o Abarante por 2-1 no Estádio João Cardoso. A equipa orientada por Ricardo Costa teve de dar a volta ao marcador, mas segurou a vantagem até ao apito final e arrancou com 3 pontos. O Amarante, campeão da Liga 3 na última época, marcou primeiro aos 18 minutos por Melvin Costa. A resposta foi rápida, com o Cascavel a empatar de cabeça 3 minutos depois. Já nos descontos da primeira parte, João Lima marcou de penalti e completou a reviravolta. Com os primeiros 3 pontos garantidos, o Tondela já olha para a próxima jornada, domingo às 3h30 da tarde, no Estádio do Mar, frente ao Leixões. O Académico de Viseu arrancou com um empate a um golo, a Série 1 do Campeonato Nacional de Juniores. Na deslocação à Vila de Conde, os sub-19 vizienses estiveram na frente do marcador até os instantes finais, mas acabaram por permitir o empate. O Académico marcou os 73 minutos por Martim Soares, mas o Rio Ave chegou à igualdade aos 90 minutos por David Moreira, fixando o resultado final em 1-1. Os vizienses preparam agora a segunda jornada, em recepção no sábado às 5 da tarde ao Sporting Braga. O jogo está marcado para o campo 1 de maio, no Fontelo. O Penalva de Castelo vai manter Carlos Agostinho como treinador principal na época em que a equipa vai disputar novamente a divisão de honra da Associação de Futebol de Viseu. A direção decidiu dar continuidade à equipa técnica, que mantém também Henrique Costa como treinador adjunto e Tony Rodrigues como treinador de guarda-redes. A estreia do Penalva do Castelo está marcada para dia 13 de setembro, com uma deslocação nelas, vai ser a primeira jornada da divisão de honra da Associação de Futebol de Viseu. Toda a informação do desporto é tudo.

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0: 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Previsão do estado do tempo para as próximas 24 horas. O Instituto Português do Mar e da Atmosfera está a prever para o distrito de Viseu céu pouco nublado ou limpo, com vento fraco, superando fraco a moderado nas terras altas do norte e centro do país. O IPMA está ainda a prever uma pequena descida da temperatura mínima no interior, em especial nas regiões norte e centro, com mercúrio dos termómetros a chegar aos 31 graus de máxima e mínima a registrar valores perto dos 15 graus no distrito de Viseu.
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3: Mais uma Super Malha House na Estação Diária. A Rádio Oficial de Viseu tem o espaço de 3 horas de emissão, especialmente pensado para quem gosta do house. Logo a seguir ao sinal horário, das 11 da noite, pista de dança a não perder.
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1: Para destacarmos nos próximos minutos em 96.8, clássicos da estação. Espaço de emissão com a divulgação de temas que rodamos regularmente na antena 9680. A não perder.
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2: Já fiquem com as nossas despedidas. Voltamos à antena depois do bloco das notícias à hora certa. Não saiam dos vossos lugares. Na próxima hora voltamos aí com grandes novidades.
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2: 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São estas algumas das notícias que vamos destacar na edição do dia do Diário da Estação. O eclipse solar previsto para quarta-feira deverá ter boa visibilidade na região de Viseu, segundo o IPMA, que prevê céu pouco nublado ou limpo. O Conselho de Mortágua recebe de 12 a 16 de agosto mais uma edição do Festival Mortágua Viva, com concertos gratuitos, gastronomia, animação de rua e atividades para os mais novos. O Núcleo de Dadores de Sangue de Lordosa em Viseu promove no domingo, dia 16 de agosto, uma nova sessão de recolha de sangue em colaboração com o Instituto Português do Sangue e da Transplantação. O Académico de Viseu arrancou o regresso à Primeira Liga com um empate histórico na Luz ao empatarem a duas bolas com o Benfica depois de terem estado por duas vezes em desvantagem. Agora é só ficarem atentos ao desenvolvimento destes e outros temas no Diário da Estação.
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6: O eclipse solar previsto para quarta-feira deverá ter boa visibilidade na região de Viseu, segundo o Instituto Português de Mar e da Atmosfera, que prevê céu pouco nublado ou limpo. O fenómeno ocorre ao final da tarde, entre cerca das 18h30 e as 20h30, atingindo o máximo por volta das 7h30 da tarde. Será total no Parque Natural de Montezinho e parcial no restante continente. Na região de Viseu, vai cobrir cerca de 90% do sol. A observação do eclipse deve ser feita exclusivamente com óculos de proteção solar certificados e adequados para este tipo de fenómenos, nunca olhando diretamente para o sol. A utilização de meios inadequados pode provocar sérios danos na retina e perda irreversível de visão. Portugal não observa o eclipse solar desta dimensão desde 1912. O próximo só vai acontecer em 2144. O Conselho de Mortágua, no Distrito de Viseu, recebe de 12 a 16 de agosto mais uma edição do Festival Mortágua Viva, com concertos gratuitos, gastronomia, animação de rua e atividades para os mais novos. A abertura oficial está marcada para as 7 da tarde desta quarta-feira, dia 12 de agosto, e destaca-se um espetáculo de circo às 9 da noite, seguido de um concerto com o Tiago Bittencourt e a Filarmónica de Mortágua. Vai ser a partir das 11 da noite. A Santa Maria vai atuar no dia 13 e Marisa Liz no dia 14. No dia 15, além da Gala Internacional de Folclore, marcada para as 9 da noite, sobe duas horas depois ao palco António Zambujo. Diariamente, das 16 à meia-noite, o Espaço Vida oferece animação infantil e concertos e as tasquinhas funcionam das 20 às 3 da manhã. Mortágua Viva vai terminar a 16 de agosto com a Festa das Cores, entre as 15 e as 19. Organizado pela Câmara Municipal de Mortágua, o festival é um dos maiores eventos do verão da região, atraindo todos os anos muitos imigrantes que regressam à terra natal nesta época do ano. O Núcleo de Dadores de Sangue de Lordosa, em Viseu, promove no próximo domingo uma sessão de recolha de sangue em colaboração com o Instituto Português do Sangue e da Transplantação. Vai ser a partir das 9 da manhã e até à 1 da tarde no Salão Paroquial de Lordosa. As reservas de sangue encontram-se atualmente baixas, pelo que a organização apela à participação da população. As marcações podem ser feitas online ou através de vários números disponibilizados pela organização. O Académico de Viseu arrancou o regresso à Primeira Liga com um empate histórico no Estádio da Luz. Os vizenses empataram 2-2 com o Benfica depois de terem estado duas vezes em desvantagem e conquistaram pela primeira vez um ponto no Estádio dos Encarnados em jogos do principal escalão. Agora o foco está na estreia do Fontelo, sábado às 6 da tarde, frente ao Santa Clara. O Tondela também começou a época com o pé direito. A equipa de Ricardo Costa bateu em casa ao Barreiro por 2-1, depois de ter sofrido primeiro, mas Cascavel e João Lima deram a volta ao marcador. Os Barões voltam a jogar domingo às 3h30 da tarde. Vai ser no Estádio de Março, em Matosinhos, frente ao Leixões. 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
7: 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Previsão do estado do tempo para as próximas 24 horas. O Instituto Português do Mar e da Atmosfera está a prever para o Distrito de Viseu céu pouco nublado ao limpo com vento fraco, superando fraca moderado nas terras altas do norte e centro do país. O IPMA está ainda a prever uma pequena descida da temperatura mínima no interior, em especial nas regiões norte e centro, com mercúrio dos termómetros a chegar aos 31 graus de máxima e mínima a registrar valores perto dos 15 graus no Distrito de Viseu.
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2: Som de abertura na Estação Diária para mais um espaço de emissão Super Estação. Abrimos aí com o Som Nacional. Para voltarmos já de seguida à música, temos aí Supernova. Fiquem bem, fiquem com a Estação Oficial de Viseu. Até já.
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1: Só para não perderes nem um pouco das boas notícias que vão acontecendo pelo universo dos tops, recomendamos que ouças o próximo tema que temos preparado em 9680. Soldas da Estação, na Estação Diária. Voltamos já de seguida.
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1: Fique agora com os principais destaques do desporto à meia hora aqui na Estação Diária. Até já. 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
1: São estes alguns dos temas que vamos desenvolver no Desporto da Estação Diária. O Académico de Viseu escreveu mais uma página na sua história ao conquistar pela primeira vez um ponto no Estádio da Luz frente ao Benfica em jogos de principal escalão. O Tondela começou da melhor forma ao regresso à segunda liga ao vencer o Amarante por 2-1 no Estádio João Cardoso. O Académico de Viseu arrancou com empate a um gol na Série 1 do Campeonato Nacional de Júniores. O Sport Clube Nova do Castelo vai manter Carlos Agostinho como treinador principal para a época 2026-2027, em que a equipa vai disputar novamente a divisão de honra da Associação de Futebol Viseu. Agora é só ficarem atentos ao desenvolvimento destes e outros temas no Desporto da Estação Diária. 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
6: O Académico de Viseu escreveu mais uma página na sua história ao conquistar pela primeira vez um ponto no Estádio da Luz frente ao Benfica em jogos do principal escalão do futebol em Portugal. No regresso à Primeira Liga, 37 anos depois, a equipa viziense empatou 2-2 com os encarnados depois de ter estado duas vezes em desvantagem. Pavlidis colocou o Benfica na frente aos 10 minutos, mas Ruben Pereira empatou aos 55. Prestiani voltou a dar vantagem aos encarnados e pouco depois André Clóvis marcou e estabeleceu o 2-2 final. Agora o foco do Académico está na estreia em casa. Sábado recebe o Santa Clara pelas 6 da tarde no Estádio do Fontelo, aquele que será o primeiro jogo dos vizinhos perante os seus adeptos no regresso ao principal escalão. O Tondela começou da melhor forma o regresso à Liga 2 ao vencer o Abarante por 2-1 no Estádio João Cardoso. A equipa orientada por Ricardo Costa teve de dar a volta ao marcador, mas segurou a vantagem até ao apito final e arrancou com 3 pontos. O Amarante, campeão da Liga 3 na última época, marcou primeiro aos 18 minutos por Melvin Costa. A resposta foi rápida, com o Cascavel a empatar de cabeça 3 minutos depois. Já nos descontos da primeira parte, João Lima marcou de penalti e completou a reviravolta. Com os primeiros 3 pontos garantidos, o Tondela já olha para a próxima jornada, domingo às 15:30, no Estádio do Mar, frente ao Leixões. O Académico de Viseu arrancou com um empate a um golo a Série 1 do Campeonato Nacional de Juniores. Na deslocação à Vila de Conde, os sub-19 vizienses estiveram na frente do marcador até os instantes finais, mas acabaram por permitir o empate. O Académico marcou os 73 minutos por Martim Soares, mas o Rio Ave chegou à igualdade aos 90 minutos por David Moreira, fixando o resultado final em 1-1. Os vizienses preparam agora a segunda jornada, em recepção no sábado às 5 da tarde ao Sporting de Braga. O jogo está marcado para o campo 1º de maio, no Fontelo. O Penalva de Castelo vai manter Carlos Agostinho como treinador principal na época em que a equipa vai disputar novamente a divisão de honra da Associação de Futebol de Viseu. A direção decidiu dar continuidade à equipa técnica, que mantém também Henrique Costa como treinador adjunto e Tony Rodrigues como treinador de guarda-redes. A estreia do Penalva do Castelo está marcada para dia 13 de setembro, como a deslocação nelas vai ser a primeira jornada da divisão de honra da Associação de Futebol de Viseu. 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
8: Previsão do estado do tempo para as próximas 24 horas. O Instituto Português do Mar e da Atmosfera está a prever para o distrito de Viseu céu pouco nublado ao limpo, com vento fraco, superando fraco a moderado nas terras altas do norte e centro do país. O IPMA está ainda a prever uma pequena descida da temperatura mínima no interior, em especial nas regiões norte e centro, com mercúrio dos termómetros a chegar aos 31 graus de máxima e mínima a registrar valores perto dos 15 graus no distrito de Viseu.

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2: 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Depois das 23, Antena 9680. 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
1: Voltamos ao passado para recordar algumas das malhas mais votadas da Estação Diária. Clássicos da Estação, grandes batidas comerciais para destacarmos nos próximos minutos em www.968.fm. 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
1: Ora, estamos nós para fecharmos mais uma hora de emissão na Estação Diária. Tudo aposto para que logo a seguir ao sinal horário possam ter acesso à informação. Comerciais pelo meio e logo a seguir, mais uma hora em 9680.
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1: 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São estas algumas das notícias que vamos destacar na edição do dia do Diário da Estação. O eclipse solar previsto para quarta-feira deverá ter boa visibilidade na região de Viseu, segundo o IPMA, que prevê céu pouco nublado ou limpo. O Conselho de Mortágua recebe de 12 a 16 de agosto mais uma edição do Festival Mortágua Viva, com concertos gratuitos, gastronomia, animação de rua e atividades para os mais novos. O Núcleo de Dadores de Sangue Lordosa em Viseu promove no domingo, dia 16 de agosto, uma nova sessão de recolha de sangue em colaboração com o Instituto Português do Sangue e da Transplantação. O Académico de Viseu arrancou o regresso à Primeira Liga com um empate histórico na Luz ao empatarem a duas bolas com o Benfica depois de terem estado por duas vezes em desvantagem. Agora é só ficarem atentos ao desenvolvimento destes e outros temas no Diário da Estação.
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1: 11 horas.
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5: O eclipse solar previsto para quarta-feira deverá ter boa visibilidade na região de Viseu, segundo o Instituto Português de Mar e da Atmosfera, que prevê céu pouco nublado ou limpo. O fenómeno ocorre ao final da tarde, entre cerca das 18h30 e as 20h30, atingindo o máximo por volta das 7h30 da tarde. Será total no Parque Natural de Montezinho e parcial no restante continente. Na região de Viseu, vai cobrir cerca de 90% do sol. A observação do eclipse deve ser feita exclusivamente com óculos de proteção solar certificados e adequados para este tipo de fenómenos, nunca olhando diretamente para o sol. A utilização de meios inadequados pode provocar sérios danos na retina e perda irreversível de visão. Portugal não observa o eclipse solar desta dimensão desde 1912. O próximo só vai acontecer em 2144. O Conselho de Mortágua, no Distrito de Viseu, recebe de 12 a 16 de agosto mais uma edição do Festival Mortágua Viva, com concertos gratuitos, gastronomia, animação de rua e atividades para os mais novos. A abertura oficial está marcada para as 7 da tarde desta quarta-feira, dia 12 de agosto, e destaca-se um espetáculo de circo às 9 da noite, seguido de um concerto com o Tiago Bittencourt e a Filarmónica de Mortágua. Vai ser a partir das 11 da noite. A Santa Maria vai atuar no dia 13 e Marisa Liz no dia 14. No dia 15, além da Gala Internacional de Folclore, marcada para as 9 da noite, sobe 2 horas depois ao palco António Zambujo. Diariamente, das 16 à meia-noite, o Espaço Vida oferece animação infantil e concertos, e as tasquinhas funcionam das 20 às 3 da manhã. Mortágua Viva vai terminar a 16 de agosto com a Festa das Cores, entre as 15 e as 19. Organizado pela Câmara Municipal de Mortágua, o festival é um dos maiores eventos do verão da região, atraindo todos os anos muitos imigrantes que regressam à terra natal nesta época do ano. O Núcleo de Dadores de Sangue de Lordosa, em Viseu, promove no próximo domingo uma sessão de recolha de sangue em colaboração com o Instituto Português do Sangue e da Transplantação. Vai ser a partir das 9 da manhã e até à 1 da tarde no Salão Paroquial de Lordosa. As reservas de sangue encontram-se atualmente baixas, pelo que a organização apela à participação da população. As marcações podem ser feitas online ou através de vários números disponibilizados pela organização. O Académico de Viseu arrancou o regresso à Primeira Liga com um empate histórico no Estádio da Luz. Os vizenses empataram 2-2 com o Benfica depois de terem estado duas vezes em desvantagem e conquistaram pela primeira vez um ponto no Estádio dos Encarnados em jogos do principal escalão. Agora o foco está na estreia do Fontelo, sábado às 6 da tarde, frente ao Santa Clara. O Tondela também começou a época com o pé direito. A equipa de Ricardo Costa bateu em casa ao Marante por 2-1, depois de ter sofrido primeiro, mas Cascavel e João Lima deram a volta ao marcador. Os Beirões voltam a jogar domingo às 3h30 da tarde. Vai ser no Estádio do Mar, sem Matosinhos, frente ao Leixões. Toda a informação está atualizada em estaçãodiariojornal.sapo.pt, também no site da Estação Diária Rádio, em 968.fm.
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8: Previsão do estado do tempo para as próximas 24 horas. O Instituto Português do Mar e da Atmosfera está a prever para o Distrito de Viseu céu pouco nublado ou limpo, com vento fraco, superando fraco a moderado nas terras altas do norte e centro do país. O ITMA está ainda a prever uma pequena descida da temperatura mínima no interior, em especial nas regiões norte e centro, com o mercúrio dos termómetros a chegar aos 31 graus de máxima e mínima a registrar valores perto dos 15 graus no Distrito de Viseu.
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0: Johnson of Tea Meadows.
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4: Stigma, a dupla britânica formada pelos dois DJs Cameron e Joy. Já em tempo de universidade, esta dupla trabalhou em lojas de discos e promoção de eventos para fazerem face às despesas de estudante. Mas concluídos os estudos e lançados vários remixes, esta dupla fez de Stigma o seu projeto musical.
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0: já tema habitual na Estação Diária, uma das malhas que mais temos divulgado com marca especial. 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

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Ora, estamos nós de volta para mais um grande tema em 9680. 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

0: BBC Radio com If I Could Change Your Mind. John Martin está sempre em ação pelo mundo com várias atuações pelos mais diferentes e importantes palcos da música.
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3: Maroon 5 é uma banda americana que se deu a conhecer no mundo em 1994. Tudo começou na conhecida cidade dos Anjos, Los Angeles. O vocalista Adam Levine, estudante do liceu com apenas 17 anos, juntou-se a mais quatro amigos, dando-se

0: dezenas de prémios e um número bíblico de seguidores que fazem dos Maroon 5 uma das bandas pop rock de maior êxito mundial.
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0: 19:22. Rui Moreira.
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1: 19:22. Rui Moreira.
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0: João Lopes Morango, número 14.
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